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Agora é hora de estender o tapete vermelho e mandar um hino que dá nome à rádio que você está ouvindo agora. Neil Young com Rocking the Free World.

Mundo Livre, sua atitude sonora para Lamas do Sucesso, Vital e sua moto. Antes nós ouvimos James Brown com I Got You. 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

Mundo Livre, sua atitude sonora. Beatles, Hey Jude. Antes teve Avril Lavigne com Breakaway. Agora vem chegando aí The Police com o clássico Every Breath You Take.

0: Mundo Livre entregando tudo no seu domingão, hein? Tá louco? Guns N' Roses, Welcome to the Jungle. Teve ainda Pato Fu, Ando Meio Desligado. E nesse bloco ouvimos também The Police. Teve Beatles, U2. Ah, pelo amor de Deus. Pra você encerrar o seu domingo bem demais aqui no Mundo Livre, hein? Só que tá pensando que acabou? Nananina não. Continue aí. Agora faço um intervalo rapidinho e volto logo na sequência com muito mais.
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0: E já estamos de volta. Excelente noite de domingo pra você. Eu sou o Everton Liberto e agora vou mandar um Foo Fighters. Que tal? All My Life.

tapete vermelho da Mundo Livre estendido para um desfile de lendas do rock. Ariane, Imitation of Life, e também teve Amy Winehouse com Back to Black. Agora vem chegando aí os caras que não ficam em nada atrás. Ramones, Pet Sematary.

Mundo Livre, sua atitude sonora, Terno Reis, solidão de volta. E antes, nós ouvimos Morrissey com Every Day is Like Sunday. Agora tem Fleetwood Mac para dar sequência desse bloco. A sua noite de domingo tem The Chain.

0: Mundo Livre, sua atitude sonora, Green Day, She. Antes nós ouvimos o Traje a Rigor, nós vamos invadir a sua praia. Bora nessa então. Excelente noite de domingo pra você que tá ligado aqui na Mundo Livre FM. Obrigado pela sua companhia. Eu sou o Everton Liberto e desejo pra você uma excelente semana. Vem comigo porque a gente já tá esquentando pro Dia Mundial do Rock, hein? Amanhã, 13 de julho, Dia Mundial do Rock, programação da Mundo Livre, como sempre, especialíssima. Bora esquentar então? Vou fazer um intervalo e logo na volta tem muito mais sons de atitude que você só escuta nessa sintonia aqui na Mundo Livre FM.
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0: E já de volta aqui na Mundo Livre, uma boa noite pra você que segue ligado aqui comigo neste domingão. Eu sou o Everton Liberto, agora vou mandar aqui um Evanescence, Bring Me to Life.

Faith No More, aqui na Mundo Livre, sua atitude sonora, Falling to Pieces. Antes, essa parceria de sucesso aí, uma das maiores do rock nacional, hein? Chico Sainz e Nação Zumbi, Da Lama ao Caos. Vamos convidar então o Garganta de Ouro, o Gogó de Ouro, aqui para nossa noite de domingo com Living on a Prayer. É o Bon Jovi, claro.

Electric Light Orchestra com Mr. Blue Sky. Antes teve Lily Allen com Smile. Agora é hora de estender o tapete vermelho, porque a rainha vai desfilar aqui. Sim, é Queen, Bohemian Rhapsody.

0: Mundo Livre, sua atitude sonora. Paramore, That's What You Get. E antes teve B-52s com Love Shack. Valeu, gente. Muito obrigado pela companhia. Eu sou o Everton Liberto, tô indo nessa, mas eu volto amanhã aqui nas ondas sonoras da Mundo Livre FM. Nesse 13 de julho, Dia Mundial do Rock, a gente vai comemorar muito essa data, muito esse estilo que a gente tanto ama e que tá no DNA da Mundo. Um abraço pra você. Tchau, tchau. Segue aqui na Mundo.
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5: O Paraná registrou queda no número de casos de síndrome respiratória aguda grave. A redução ocorre após o período de maior circulação do vírus respiratório e também indica um alerta no cenário epidemiológico. Apesar da diminuição dos casos, a Secretaria de Saúde reforça a importância da vacinação contra a gripe, da atualização da caderneta vacinal e dos cuidados de prevenção, especialmente entre idosos, crianças e pessoas com comorbidades. E Londrina realiza mais uma edição do Dia da Duque, com programação gratuita para a população. O evento reúne vacinação, ações de saúde, atividades culturais, recreação infantil e descontos especiais no comércio da Avenida Duque de Caxias. A iniciativa busca incentivar a ocupação dos espaços públicos, fortalecer o comércio local e oferecer serviços e lazer para toda a família ao longo do dia. O Dia da Duque será realizado neste sábado, dia 11, das 9 às 13 horas, na Avenida Duque de Caxias. Um grande abraço para você, uma ótima sexta-feira, um bom fim de semana e até segunda. De Curitiba, Mauro Conte, com informações da Rede AERP.
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6: Órgãos públicos devem criar controles para acompanhar citações e intimações eletrônicas. Os procedimentos devem incluir rotinas diárias de verificação e registro. A obrigação foi reforçada pelo Tribunal de Contas do Estado. O órgão emitiu determinação à Nova Prata do Iguaçu. O TCE julgou procedente representação da Justiça do Trabalho. O município foi julgado à revelia em dois processos trabalhistas. Nova Prata do Iguaçu não compareceu às audiências e não apresentou defesa por falta de acompanhamento das intimações. O comportamento caracteriza omissão administrativa e pode resultar em prejuízos. Omar Nasser, do Tribunal de Contas do Estado do Paraná.
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7: Olá, bem-vindos à nossa coluna Pequenas Conversas, onde falamos de crianças, adolescentes, o seu cuidar e essa maravilha de mundo que é o desenvolvimento infantil e depois da adolescência. Vamos falar nesse mês um pouco mais da adolescência, um período que muitos chegam a chamar de aborrecência. Mas como médica, pediatra, psicanalista, eu posso dizer que não precisa ser aborrecedor este período, mas sim todos entenderem como um período de transição e uma transição muito importante que há tempos atrás nem existia. Se passava da idade da criança e uma menina, um menino de 12, 13 anos já eram colocados a trabalhar e a ter que dar conta da vida. Hoje, felizmente, se reconhece que o ser humano precisa de uma transição, que é daquele mundo infantil, fantasioso, onde a criança é cuidada e deveria ser cuidada a todo tempo e protegida, para um outro mundo que seria esse do novo, do ter que se defender e escolher caminhos. Como é difícil para um adolescente ter que escolher, por exemplo, aos 16, 17 anos, uma profissão. Esse entendimento precisamos ter, até para que a gente possa ter um tempo da infância onde se transforme aquele cuidar, aquele influenciar, aquele determinar os atos, ações da criança como meio de proteção e ensino, para algo mais leve de aos poucos poder construir no adolescente a autonomia de decisões ou o sentido de proteção, de cuidado dele mesmo, deles mesmos, não? Até para que não se tolha nessa criança ou nesse que se transforma em adolescente os seus desejos saudáveis, os seus projetos de vida e até mesmo essa insegurança que faz parte do desenvolvimento. Sou Lucy Pfeiffer, médica pediatra, psicanalista, e aguardo vocês na próxima coluna Pequenas Conversas, uma parceria da Rede AERP de Notícia e do Dedica. Até lá.
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8: Curitiba recebe entre os dias 9 e 13 de julho a CWB Music Week 2026. O evento reúne profissionais da música, do mercado financeiro, direito e economia criativa para discutir temas como direitos autorais, royalties, inovação, festivais, rádio e novos modelos de negócios para o setor. A programação é gratuita e acontece na Hot Milk, ecossistema de inovação da PUC Paraná. Um dos palestrantes convidados é o ex-presidente da AERP, Kaique Agostini, que destaca a importância do evento para ampliar o debate sobre o valor econômico da música e fortalecer toda a cadeia da indústria criativa.
9: Inclusive, ser plugado a fosse parte dessa Spirel e está querendo olhar e criar iniciativas e bem em cima da indústria da música, eu acho que é uma novidade. Quando a gente pensa em outros segmentos que já deram certo, você conseguir organizar um setor tão criativo, tão lindo, tão rico como é o setor musical, transformar isso numa engrenagem que passe a fazer sentido para que grandes investidores coloquem dinheiro no nosso negócio, isso vai mexer muito com a economia. Bares, restaurantes, dos músicos, a cena noturna, a criatividade, e cara, acho que tudo isso faz muito sentido e nós estávamos precisando desse empurrão. Então nós vamos continuar pressionando, vamos continuar perto disso. A gente tem tudo a ver e você que não conhece, vale a pena conhecer.
8: Além dos painéis, a programação inclui workshops e pocket shows. A escolha da Hot Milk como sede reforça a proposta de aproximar inovação, tecnologia e economia criativa. A gerente de inovação corporativa da Hot Milk, Aline Scarpini, explica a importância de receber um evento voltado à construção de novos caminhos para o setor musical.
10: A Hot Milk e PUC Paraná acredita que a inovação acontece quando diferentes mundos se encontram. E é por isso que receber um evento como o CWB Music Week, ele faz tanto sentido para o nosso ecossistema. Mais do que um encontro sobre música, ele representa a força da economia criativa como vetor de desenvolvimento, empreendedorismo e geração de novos negócios. Então, ao abrir as nossas portas para artistas, empreendedores, investidores, estudantes e profissionais desse mercado, nós criamos aqui um ambiente onde conhecimento, tecnologia, criatividade, com certeza inovação se conectam para gerar novas oportunidades. É exatamente essa diversidade de perspectivas que impulsiona, né, soluções transformadoras. Queremos que a Hot Milk seja cada vez mais esse espaço de conexão entre diferentes setores da economia, fortalecendo comunidades, estimulando networking qualificado e promovendo discussões sobre os desafios e o futuro das indústrias criativas. Então, eventos como esse do Music Week, eles mostram que inovar vai muito além da tecnologia. É realmente criar valor a partir do talento, da colaboração e da capacidade de transformar ideias e impacto para a sociedade.
8: A CWB Music Week também marca o lançamento da Music Invest, plataforma financeira criada para oferecer soluções voltadas a artistas, compositores, produtores e demais profissionais da economia criativa. O CEO da Music Invest e um dos realizadores do evento, Luiz Fernando Justus, fala sobre a proposta da iniciativa e como a música pode ser vista também como um ativo econômico.
11: Olá, pessoal. Aqui é o Luiz Fernando Justus, um dos sócios do Music Invest, uma plataforma de soluções financeiras para a economia criativa e para a indústria cultural. Para o lançamento do Music Invest, nós criamos um grande evento, o CWB Music Week, onde reunimos profissionais de diversas áreas para discutir sobre as possibilidades e as oportunidades que a indústria criativa oferece para toda a economia. Nós entendemos que o mercado acelerou sua dinâmica com tecnologia e inteligência artificial e que música, arte e cultura são matérias-primas para todos os negócios e segmentos que buscam criatividade e inovação, independente do negócio, independente do segmento. A programação do CWB Music Week está super qualificada e diversa. Temos expoentes da indústria musical, músicos, produtores, empresários, presidentes de associações e executivos. Mas também temos representantes da área acadêmica, do governo, do jurídico, tecnologia, comunicação, do mercado da mídia, do mercado da produção de conteúdo audiovisual. Além de inúmeras atrações musicais, será um evento plural, abrangente, para oxigenar o olhar dos participantes e propor soluções para o mercado. Vivemos uma era de transformação e a inteligência artificial impacta em todos os mercados. E no mercado criativo não é diferente. Ela gera oportunidade e gera ameaças. Sobreviver nesse mercado e prosperar nesse novo cenário significa entendê-lo. Então, venha para o CWB Music Week para conhecer sobre inovação, tecnologia, oportunidades, entender o que grandes cabeças pensam aí sobre esse mercado. O Music Week é gratuito, as vagas são limitadas. Aproveite para reservar o seu lugar enquanto é tempo. Venha curtir shows com grandes artistas de diversos estilos e conhecer mais sobre a economia criativa e a indústria cultural. O site para você acessar a programação e marcar aqui buscar o seu ingresso é o musicweek.com.br. Também conheça o musicinvest.com.br. Espero vocês. Abraço.
8: A programação acontece das 9 da manhã às 17h30 na Hot Milk, no campus da PUC Paraná, em Curitiba. Repórter Flávia Consoli.
12: Serviços. A Justiça Eleitoral começou a convocar os mesários que vão atuar nas eleições de 2026. Os convocados receberão uma comunicação informando a função que irão desempenhar e a data do treinamento. Quem for nomeado e não puder participar, poderá solicitar dispensa desde que apresente justificativa ao juiz eleitoral no prazo previsto. Os mesários têm direito a auxílio alimentação de R$ 65,00 por turno de trabalho e a 2 dias de folga no emprego para cada dia dedicado à justiça eleitoral, incluindo os treinamentos. As eleições serão realizadas nos dias 4 de outubro, no primeiro turno, e 25 de outubro, caso haja segundo turno. A Universidade Federal da Integração Latino-Americana em Foz do Iguaçu está com inscrições abertas para 41 vagas em disciplinas do mestrado profissional em educação, na modalidade aluno especial. Podem participar pessoas com graduação em qualquer área do conhecimento. As inscrições seguem até o dia 12 de julho e devem ser feitas pela internet. A modalidade permite cursar disciplinas isoladas da pós-graduação, sem vínculo como aluno regular. Entre os temas

0: região, incentivando a cultura e dando visibilidade a novas artistas. Os participantes poderão se apresentar em diferentes categorias e os selecionados terão a oportunidade de mostrar seu trabalho ao público durante a programação cultural do município. Um estudo indica que a influência do fenômeno El Niño deve favorecer chuvas acima da média em várias regiões do Paraná nos próximos meses. As áreas com maior tendência são o oeste, sudoeste, centro-sul e parte do norte do estado. A previsão acende alerta para o risco de temporais, alagamentos e impactos na agricultura. Especialistas recomendam que produtores e moradores acompanhem os avisos meteorológicos ao longo do período. Repórter Flávia Consoli.
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2: O Pato Futsal venceu o Campo Mourão Futsal de virada pela Liga Nacional de Futsal. A partida ficou marcada pela grave lesão de Alan Gleidson, do Campo Mourão, que sofreu uma fratura na perna após uma dividida, obrigando a paralisação do jogo para atendimento médico. Após a retomada, o Pato Futsal conseguiu a virada e garantiu mais uma vitória na competição. O atleta lesionado deve ficar em recuperação pelos próximos meses. E o Maringá Futebol Clube confirmou o retorno do lateral direito Diego Souza, de 20 anos, para a sequência da Série C do Campeonato Brasileiro. Revelado pelo próprio clube, o jogador volta após passagens por empréstimos nas categorias de base do Palmeiras e do Goiás. Diego passa a integrar o elenco em um momento importante da competição. O Maringá vem de goleada de 4-0 sobre o Volta Redonda e busca se manter na zona de classificação para a próxima fase da Série C. Um grande abraço para você, uma ótima sexta-feira, um bom fim de semana e até segunda. De Curitiba, Mauro Conte, com informações da Rede AERP.
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3: O uso de inteligência artificial pelo Tribunal de Contas do Estado permite a seus fiscalizados corrigir informações antes do envio de atos de aposentadoria. O TCE faz a conferência da legalidade e o registro desses atos. A correção prévia possibilita que o processo permaneça no fluxo automatizado. A medida busca reduzir o estoque de atos de pessoal. A categoria é responsável pelo maior volume de processos submetidos à análise do TCE. Em 2025, eles representaram 58% dos 18.340 processos protocolados na Corte. Omar Nasser, do Tribunal de Contas do Estado do Paraná. O Tribunal de Contas do Estado emitiu 19 recomendações à Secretaria de Estado da Mulher, Igualdade Racial e Pessoa Idosa. O objetivo é orientar a pasta a aprimorar a gestão da política estadual da pessoa idosa. As melhorias deverão ser implementadas em um ano. Os focos da fiscalização foram o Serviço Disque Idoso, o Plano Estadual dos Direitos da Pessoa Idosa, o Programa Viaja Mais 60 e a Universidade Aberta à Pessoa Idosa. As recomendações são voltadas ao fortalecimento da governança, à edição e atualização de atos normativos e à capacitação de profissionais, entre outras iniciativas. Omar Nasser, do Tribunal de Contas do Estado do Paraná.
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4: Ouviu alguma notícia suspeita sobre as eleições na internet? O Tribunal Regional Eleitoral do Paraná conta com a agência Gralha Confere para receber dúvidas da população sobre publicações que questionam a legitimidade do processo eleitoral e a lisura das eleições. Para entrar em contato, salve o número DDD 41-3330-8500 no seu WhatsApp e encaminhe a imagem, o áudio ou o link do vídeo suspeito. A equipe do projeto realizará a verificação jornalística das informações e publicará a checagem na página do Gralha Confere. Guarde esse número, DDD 41-3330-8500. 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
2: A Prefeitura de Maringá implantou

0: Áreas exclusivas de embarque e desembarque para veículos e aplicativos em pontos de grande movimento da cidade. A medida busca organizar o trânsito, aumentar a segurança de motoristas e passageiros e reduzir paradas em locais inadequados. O espaço será identificado com sinalização específica e faz parte das ações de mobilidade urbana para melhorar a circulação e o fluxo de veículos no município. E Araucária passou a contar com um novo escritório de negócios do Serviço Brasileiro de Apoio às Micro e Pequenas Empresas. O espaço vai oferecer consultorias, capacitações e orientações para micro e pequenos empresários, fortalecendo o empreendedorismo e o desenvolvimento econômico da região. Forte abraço para você, uma ótima quinta-feira e até amanhã. De Curitiba, Mauro Conte, com informações da Rede AERP. Quinta-feira de tempo firme em todas as regiões do Paraná, a massa de ar seco continua predominando, garantindo um dia de sol e temperaturas em elevação durante a tarde. O amanhecer, no entanto, ainda será de frio, com formação de nevoeiros em alguns pontos do estado que se dissipam rapidamente ao longo da manhã. As menores temperaturas continuam concentradas na metade sul. Em Pato Branco e Rio Negro, os termômetros variam entre 6 e 19 graus. Em União da Vitória, a mínima é de 4 graus, com máxima de 20. Já em Guarapuava, a previsão é de 6 e a máxima de 20, enquanto Ponta Grossa registra temperaturas entre 7 e 21 graus. No norte e noroeste, a tarde será mais agradável. Em Paranavaí e Umarama, a mínima é de 12 graus e a máxima chega aos 25. Maringá terá temperaturas de 10 a 24 graus e Londrina, a mínima de 9 e máxima de 23. O destaque desta quinta-feira é o predomínio do tempo estável em todo o Paraná, com manhã fria e possibilidade de nevoeiros, seguida por uma tarde ensolarada com temperaturas mais agradáveis. Um grande abraço para você, uma ótima quinta-feira e até amanhã. De Curitiba, Mauro Conte, com informações da Rede AERP.
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2: O Paraná já está realizando a aplicação da vacina pneumocócica 20 valente conjugada, a Pneumo 20. O imunizante substitui gradualmente a antiga Pneumo 10 e dobra a quantidade de sorotipos bacterianos combatidos. Nesta etapa, a Pneumo 20 é destinada principalmente a crianças de 2 meses a 4 anos, 11 meses e 29 dias com esquema vacinal incompleto. O Paraná recebeu inicialmente 29.430 doses do Ministério da Saúde, já distribuídas às 22 regionais de saúde. O secretário César Neves destacou que a nova vacina amplia a proteção contra doenças respiratórias graves e reforça a prevenção na infância e também que a distribuição contempla todas as regiões do estado.
3: Nesse primeiro momento, o nosso foco são as crianças a partir de 2 meses de idade e até 5 anos incompletos, ou seja, 4 anos, 11 meses, 29 dias, e a posteriori, nós vamos também abrir para os idosos imunossuprimidos, população indígena, que existe ainda disponível a Pneumo 13 e a Pneumo 23, mas na sequência também terá a Pneumo 20 para esses grupos que são também altamente vulneráveis e suscetíveis, que as mães tragam. Essa dúvida é muito facilmente resolvida. Tragam sua criança na unidade de saúde, para a carteirinha, já vão levantar ali, já vão ver se já fez as doses da Pneumo 10, se vai precisar de reforço ou não.
2: A secretária municipal de saúde de Curitiba, Tatiane Filipacchi, celebrou a democratização do acesso ao imunizante na rede pública.
4: A vacinação faz diferença na nossa rede de urgência e emergência. A pneumopite é uma ebulição. Tem que pensar nos casos graves, nas crianças, 2 meses a 4 anos, é o nosso grupo vulnerável.
2: A vacina protege contra formas graves de doenças causadas pela bactéria Streptococcus pneumonia, como pneumonia, meningite bacteriana, otite média aguda e septicemia. O esquema padrão prevê 2 doses principais e 1 reforço aos 12 meses. Repórter Flávia Consoli.
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2: Guarapuava preparou uma programação gratuita para as férias escolares de julho nos parques municipais. A agenda inclui atividades recreativas, oficinas, brincadeiras, esportes e ações de educação ambiental voltadas para crianças e famílias. As atividades acontecem em diferentes espaços públicos da cidade e visam incentivar o lazer ao ar livre, a convivência familiar e o contato com a natureza durante o período de recesso escolar. Um projeto de saúde em carreta itinerante da rede Ipiranga vai passar por 14 cidades do Paraná, oferecendo atendimentos gratuitos à população. A ação leva serviços de prevenção, orientação e exames em diferentes regiões do estado. O projeto ainda vai passar por Nova Esperança, Terra Roxa, Toledo, Cascavel, Paula Freitas, São Mateus do Sul, Araucária, Campo Largo, São José dos Pinhais, Campina Grande do Sul e Tijucas do Sul. A iniciativa busca ampliar o acesso à saúde, principalmente em municípios do interior, aproximando os serviços da população e facilitando o diagnóstico precoce de diversas doenças. Repórter Flávia Consoli.
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2: Com a chegada do inverno e o aumento das viroses respiratórias, os estoques dos bancos de leite humano registram queda média de 30% em todo o país. A redução preocupa os serviços de saúde, já que o leite doado é fundamental para a alimentação de recém-nascidos prematuros e de baixo peso internados em maternidades e hospitais. A professora do curso de medicina do Centro Universitário Integrado de Campo Mourão, doutora Lilian Ferreira Chicacho, explica quem pode doar leite materno e quais cuidados são necessários para que a doação seja feita com segurança.
5: Qualquer mãe que esteja amamentando pode ser doadora de leite materno. Basta ela ter uma boa quantidade de leite, estar com boa saúde, não fazer uso de nenhuma medicação que contraindique a amamentação, não ser usuária de drogas ilícitas, não consumir álcool e não fumar. Essas são as orientações para quem deseja ser doadora de leite materno. Então, os exames devem estar nos normais, os exames do pré-natal, e a mãe precisa ter esse desejo de doar.
2: Segundo a Rede Global de Bancos de Leite Humano da Fiocruz, cerca de 330 mil bebês nascem prematuros todos os anos no Brasil e muitos dependem das doações. O leite materno é considerado o alimento mais completo para os primeiros meses de vida por reunir nutrientes e substâncias que fortalecem o sistema imunológico. A especialista também destaca a importância desse alimento para o desenvolvimento dos recém-nascidos e os benefícios para a recuperação dos bebês internados.
5: O leite materno é o alimento mais completo que existe para o bebê. É o principal alimento que ele necessita, principalmente nos primeiros 6 meses de vida. O leite materno vai fornecer todos os nutrientes, a parte dos anticorpos, então da imunidade, da proteção para esse bebê, toda é passada através do leite materno. Além disso, o leite materno é composto por uma grande quantidade de água, que já vai hidratar esse bebê. Portanto, o bebê que mama leite materno, ele não precisa receber água além do leite materno. Então, o leite materno, ele vai ser até como uma vacina para a criança, protegendo contra as infecções, porque a mãe passa os anticorpos através do leite materno. Tudo que esse bebê precisa na proporção exata de proteínas, carboidratos, gordura, vitamina, vai estar presente no leite materno.
2: No Paraná, a doação pode ser feita por mulheres que estejam amamentando e produzam leite além da necessidade do próprio bebê. A coleta pode, inclusive, ser realizada em casa, seguindo orientações dos bancos de leite humano. Lilian Ferreira explica como funciona esse processo e quais são os cuidados básicos para armazenar e doar o leite materno.
5: Qualquer quantidade que essa mulher consiga retirar pode ser doada. Até pequenas quantidades já vão suprir a necessidade de bebês pequenos, por exemplo, os bebês prematuros que estão internados na UTI neonatal, pois eles precisam de pequenas quantidades. Então, a mulher pode doar o tanto que ela conseguir, 100 ml, 400 ml, o tanto que ela conseguir guardar de leite materno. Esse leite pode ser retirado, sim, em casa, e precisa ter algumas medidas de higiene, como lavar as mãos, usar uma touca, usar uma máscara. O leite deve ser armazenado em frascos de vidro com a tampa de plástico, e esse armazenamento deve ser feito no freezer. Além disso, esses frascos precisam ser higienizados e esterilizados em água fervente.
2: A relação dos bancos de leite humano do Paraná está disponível no site da Secretaria de Estado da Saúde. Em todo o Brasil, os endereços podem ser consultados na Rede Global de Bancos de Leite Humano da Fiocruz. Uma pequena doação pode fazer a diferença na recuperação e no desenvolvimento de muitos recém-nascidos. Repórter Flávia Consoli.
6: A Amazônia registrou uma queda de 35% nos alertas de desmatamento em junho de 2026. Os avisos alcançaram uma área de 300 quilômetros quadrados contra 460 em junho do ano passado. Os dados de satélite foram divulgados nesta sexta-feira pelo INPE, o Instituto Nacional de Pesquisas Espaciais. No acumulado de agosto de 2025 a junho de 2026, a redução na Amazônia foi de quase 38%, passando de 4 mil para 2.500 quilômetros quadrados. Já no Cerrado, em junho de 2026, houve uma queda de 5% nos avisos de desmatamento em relação a junho do ano passado, o que representa um recuo de 500 para 480 quilômetros quadrados. No acumulado de agosto de 2025 a junho de 2026, os avisos somaram 4.700 quilômetros quadrados, ante 5.000 do mesmo período anterior, uma queda de 8%. Segundo o INPE, os avisos não representam a taxa oficial de desmatamento, mas indicam uma tendência do comportamento do desmatamento no período monitorado. Da Rádio Nacional em Brasília, Renato Ribeiro.
7: Estudantes que têm o ano letivo prejudicado por causa da violência armada passam a contar pela primeira vez com regras para garantir o cumprimento dos 200 dias de aula previstos em lei. A resolução foi publicada pelo Conselho Nacional de Educação e estabelece diretrizes para assegurar a continuidade das atividades escolares e a reposição das aulas sempre que o calendário for interrompido por situações de risco. A medida atende a uma recomendação do Ministério Público Federal e é resultado de um trabalho iniciado em 2024 pela Procuradoria Regional dos Direitos do Cidadão, no Rio de Janeiro. A iniciativa envolveu a realização de inquérito civil, reuniões com órgãos públicos, audiências e a construção de propostas em conjunto com instituições da sociedade civil, como a Redes da Maré, o Fórum Estadual de Educação e a Defensoria Pública. As novas regras têm validade em todo o país. Além da violência armada, elas também orientam a atuação das redes de ensino em casos de desastres climáticos, emergências de saúde pública e outras situações que impeçam o funcionamento regular das escolas. A mobilização começou após estudos apontarem os impactos das operações policiais no acesso à educação de crianças e adolescentes que vivem em comunidades do Rio de Janeiro. Em 2025, uma audiência pública promovida pelo Ministério Público Federal reuniu autoridades, instituições de pesquisa e movimentos sociais para discutir o problema. Na ocasião, foram apresentados dados do relatório Educação sob Cerco, que mostram que cerca de 800 mil estudantes frequentam escolas localizadas em áreas sob influência de grupos armados. O levantamento também revelou que milhares de aulas deixam de acontecer todos os anos em razão da violência. Da Rádio Nacional no Rio de Janeiro, Tatiana Alves.
8: A Agência Nacional de Vigilância Sanitária determinou a atualização das vacinas contra a Covid-19. A medida é para melhorar a resposta contra variantes novas em circulação no país. A norma aprovada diz que as vacinas precisam ser monovalentes, ou seja, tem que dar resposta imunológica contra uma linhagem específica do vírus em circulação. Vacinas registradas e produzidas antes desta norma e as que já foram distribuídas pelo país poderão ser utilizadas em até 9 meses. Depois desse prazo, estão proibidas. A justificativa para a medida é de que registros recentes mostram dezenas de casos de síndrome gripal por causa da Covid-19. Isso, segundo a Anvisa, reforça a necessidade de manter as estratégias de vacinação atualizadas no país. Com informações da Agência Brasil, da Rádio Nacional em Brasília, Oussama El Ghauri.
9: O Super El Niño tem 90% de chance de durar pelo menos até o início de 2027, de acordo com o boletim de junho elaborado por instituições de meteorologia, águas e monitoramento de desastres. O documento informa que o início do fenômeno foi identificado em junho. As temperaturas da água do Oceano Pacífico podem ficar mais de 2 graus Celsius acima da média entre a primavera e o verão. O professor do Instituto do Mar da Universidade Federal de São Paulo, Ronaldo Cristofoletti, em entrevista ao programa Revista Brasil da Rádio Nacional, explicou que um El Niño mais forte tende a ter efeitos mais fortes também.
10: E dessa vez, ele está chegando a atingir aí um potencial de quase 3 graus. Então, ou seja, ele está muito acima do que era esperado, está sendo classificado como super, porque está aquecendo mais. Faz muito tempo que a gente não tem um super El Niño. A gente tem El Niños, mas super El Niño não. O que, que a gente espera como ciência, né, como dados, como se sabe, é que sim, os extremos vão ser mais fortes também.
9: Agora, no inverno, entre julho e setembro, a previsão indica chuvas acima da média no sul da região sul e abaixo da média no centro-norte do país. Há muitas chances de ondas de calor e incêndios florestais, especialmente em áreas do centro-oeste, norte e nordeste, com a elevação das temperaturas no segundo semestre deste ano. As condições de seca moderada e severa estão concentradas em regiões do Tocantins, Pará, Amazonas, Mato Grosso, Goiás e Minas Gerais. Segundo o boletim, uma preocupação é a possibilidade de intensificação da estiagem na Amazônia, que pode dificultar a recuperação dos níveis dos rios. No norte, nordeste e centro-oeste devem ter problemas na agricultura familiar, plantações de ciclo mais longo e pecuária, com menos umidade no solo e água disponível. Já as regiões sudeste e sul, com mais chuvas, podem ter que lidar com o aumento de doenças. Da Rádio Nacional em Brasília, Gabriel Brum.
11: O IPCA, Índice Nacional de Preços ao Consumidor Amplo, considerado a inflação oficial do país, desacelerou para 0,16% em junho. O resultado foi impactado pela queda de 0,24% do grupo Alimentação e Bebidas. Os dados foram divulgados nesta sexta-feira pelo IBGE. A alimentação no domicílio, que reúne os produtos consumidos dentro de casa e responde pela maior parte do grupo, caiu 0,39%. Apresentaram quedas café moído, com menos 3,72%, frutas, menos 1,58% e carnes, menos 0,64%. Já o grupo Habitação teve a maior alta de preços no mês, de 0,63%, e foi o que mais pressionou a inflação. Também registraram aumento no período os grupos artigos de residência, saúde e cuidados pessoais, vestuário e transportes. O dado de junho mostra que a inflação perdeu força pelo quarto mês seguido. Em maio, o índice era de 0,58%. Com o resultado do mês, a inflação acumula alta de 3,36% em 2026. Nos últimos 12 meses, o aumento dos preços foi de 4,64%, ainda acima da meta do governo de até 4,5%, mas abaixo do acumulado até maio, quando era 4,72%. Da Rádio Nacional, no Rio de Janeiro, Solimar Luz.
12: O município do Cerro, em Minas Gerais, abriga mais de 100 cachoeiras catalogadas. São rios, riachos e quedas d'água de tirar o fôlego. O fácil acesso confere à região o título de Paraíso das Águas. Quem convida a gente para explorar uma delas é a Cristiane Brandão, produtora de um dos queijos mais premiados da região do Cerro.
13: A gente tem várias cachoeiras, opções maravilhosas, porque a gente está aos pés do Pico do Itambé, né? Aqui o ponto mais alto da Serra dos Penhascos, que é a única cordilheira do país. Então, aqui a gente está lá com a faca e o queijo na mão.
12: A Cris tem razão. O queijo Minas artesanal é um tesouro da região do Cerro. Mas as belezas naturais são um convite ao ecoturismo. Tem estrada que leva até Milho Verde, pequeno distrito a apenas 24 quilômetros do município do Cerro. É sinuosa e corta a Serra do Cipó com sua vegetação rasteira e acinzentada. Caminho que leva à Cachoeira do Lajeado, uma reserva marcada por areia branquinha, rochedos e espelhos d'água transparentes e cheios de vida. É só um filetinho de água que desce de mansinho, depois ganha força e corta a rocha para formar a cachoeira, que é conhecida na região como Cachoeira da América do Sul, por causa do formato da prainha. Paisagens deslumbrantes, gastronomia, tradição e muito calor humano. A receita da Rota do Queijo do Cerro desperta na gente o desejo de voltar outras vezes. Kelly Vesperman, analista de negócios do Sebrae, garante que quem prova, volta.
14: Nós entendemos que trazer as pessoas para conhecer o nosso produto, a gente consegue também valorizar a nossa tradição, consegue mostrar qualidade e gerar também mais uma alternativa para o produtor.
12: Inspiração é o que não falta aos moradores, como o violeiro Marcos Felipe, que enxerga na própria terra um pedacinho do paraíso.
15: A gente tem muita coisa boa aqui, tem a Festa do Rosário, que é um evento grandioso, né? Acontece no mês de julho, que envolve a cidade inteira. As casas abrem para receber parentes, amigos, e porque hospedagens, né? As pousadas ficam cheias. É uma festa grandiosa. Tem a Festa do Queijo em setembro, que é voltada para o nosso, né? Para nossa iguaria principal, que também movimenta a cidade. É uma semana de festa, né? A gente tem sempre o prazer de acolher, né? E assim, o Cerro é um lugar que a gente. Eu sou suspeito para falar do Cerro, sou filho do Cerro e gosto muito desse nosso estilo de vida.
12: Com a produção de Cleiton Miranda, música de Marcos Felipe e sonoplastia de José Alves, da TV Brasil em Brasília, Patrícia.

0: De terra do maior São João do mundo para palco da música erudita e popular, Campina Grande mal deu adeus à temporada junina e já recebe dois festivais que irão movimentar a cidade nos próximos dias. Começa nesta sexta-feira o 17º Festival Internacional de Música de Campina Grande e o 10º FIMUS Jazz. Serão concertos, recitais, shows e cursos de música até o dia 19 de julho. A programação inclui espetáculos de diferentes gêneros, que vão da música erudita ao chorinho, além de 16 cursos na área da música em diferentes modalidades, com professores do Brasil e do exterior. Os dois eventos este ano homenageiam o centenário de nascimento do multiinstrumentista, compositor e regente pernambucano Moacir Santos, reconhecido como um dos grandes nomes do Afrojazz. A abertura do festival acontece nesta sexta-feira, às 8 da noite, no Teatro Municipal Severino Cabral, com a apresentação que celebra os 30 anos do espetáculo Missa de Alcaçuz, de Danilo Guanás. A obra abriga um elenco de músicos e instrumentistas que incluem soprano, barítono e violão solista, coro, orquestra de cordas e percussão. Ela é uma das missas brasileiras mais interpretadas em nosso país e no exterior, e no festival contará com a Orquestra Sinfônica da Universidade Federal da Paraíba e o Coro de Câmara de Campina Grande no elenco. Neste primeiro fim de semana, o teatro ainda recebe apresentações da Orquestra de Câmara da Universidade Federal de Campina Grande, Quinteto Caxangá e Orquestra Som do Nordeste. Outro destaque da programação é a estreia mundial da ópera do Cabeça de Cuia, nos dias 18 e 19 de julho. A tragédia operística de Elieri Moura é inspirada na lenda piauiense no poema Ismália, de Alfonso Guimarães, que narra a trajetória de Crispim, que após matar a própria mãe, é amaldiçoado a vagar como um monstro cabeça de cuia num cenário de fome e miséria, ao mesmo tempo em que se apaixona por Ismália, que pode ser, ou não, fruto de sua redenção. Os ingressos gratuitos estão disponíveis na plataforma Simpla. Da Rádio Nacional em São Luís, Madison Euler.
1: A partir do dia 17 de julho, as propagandas de apostas esportivas vão ter que exibir alertas obrigatórios semelhantes aos de cigarros e bebidas alcoólicas. As mensagens vão dizer, por exemplo, o Ministério da Fazenda adverte: apostar faz você perder dinheiro, ou apostar pode causar dependência, e ainda, aposta não é investimento. As novas regras serão publicadas nesta sexta-feira, segundo informações do Ministério da Fazenda. Elas também proíbem o uso de influenciadores e comentaristas para induzir o público a apostar. Além dos alertas, as campanhas não poderão mais criar senso de urgência, divulgar históricos de premiações como isca ou apresentar as apostas como ganho fácil. O ministro da Fazenda, Dario Durigan, destacou a proibição do uso de comentaristas e influenciadores para induzir o público nas apostas. A regra vale para TV, rádio e internet.
2: Não é lícito que se induza a erro o consumidor, que se induza a erro o potencial apostador, misturando um comentário de alguém que é especialista, alguém que é um comentarista especializado sobre um determinado jogo, sobre um determinado assunto, ele dizendo que a melhor aposta é uma ou o caminho a ser adotado é aquele, portanto, induzindo o consumidor.
1: As campanhas também não podem ser direcionadas a crianças e adolescentes. O governo adotou tolerância zero com a publicidade que busque atingir esse público. A portaria com as novas normas foi elaborada em conjunto com o Ministério da Justiça e prevê a atuação do Sistema Nacional de Defesa do Consumidor para garantir o cumprimento das regras. Na área financeira, o Ministério da Fazenda já notificou 37 fintechs suspeitas de movimentar recursos de bets ilegais. O governo também apresentou um balanço das ações de fiscalização desde a regulamentação do setor.
2: São 56 mil sites, aplicativos, plataformas derrubadas de bets ilegais no país até hoje. Quase 1000 perfis de influenciadores removidos de redes sociais. Essas informações que as empresas de apostas têm fornecido ao Ministério da Fazenda estão sendo compartilhadas sem o dono lugar do devido processo com as demais autoridades e tem permitido a gente deflagrar operações no país de responsabilidade a quem distribui as nossas vendas.
1: Por determinação do Supremo Tribunal Federal, beneficiários do Bolsa Família e do BPC estão proibidos de acessar as plataformas de apostas online. O mesmo vale para devedores que aderirem ao Desenrola. Também estão proibidas as plataformas de mercado preditivo no país. As penalidades para as empresas que descumprirem as regras incluem multa de até 20% do faturamento, suspensão por até 180 dias e, em caso de reincidência grave, a cassação definitiva da autorização para operar no Brasil. Da Rádio Nacional em Brasília, Pedro Lacerda.
3: Enquanto a Venezuela enfrenta uma grave crise humanitária por causa dos recentes terremotos que devastaram várias regiões, o país ainda calcula os impactos econômicos causados pela tragédia. Diante disso, a presidente interina da Venezuela, Delcy Rodrigues, anunciou que busca, junto ao FMI, o Fundo Monetário Internacional, o descongelamento de fundos para auxiliar na reconstrução do país e na assistência social. A informação foi confirmada pelo próprio FMI por meio da porta-voz Julie Kozak.
4: Estamos trabalhando em coordenação com as autoridades e outras organizações financeiras internacionais que avaliam as necessidades de recuperação e nós estamos analisando as consequências econômicas mais amplas do terremoto. Mantemos contato próximo com as autoridades venezuelanas para discutir a melhor forma de apoiar o país. Nesse contexto, nossa diretora-geral conversou esta semana com Rodrigues.
3: Ainda segundo Kozak, o valor disponível em 8 de julho era de US$350 milhões, o equivalente a mais de R$1,7 bilhão. O governo da Venezuela também anunciou ter pedido ao Reino Unido a liberação do ouro venezuelano depositado no Banco da Inglaterra. Segundo o governo, os recursos são necessários para enfrentar as consequências do desastre. O Acnur, Alto Comissariado das Nações Unidas para Refugiados, realiza uma campanha para arrecadar o equivalente a mais de R$70 milhões para ajudar a Venezuela, diante das consequências dos terremotos que devastaram o centro-norte do país no fim de junho. Os dois terremotos de alta magnitude já mataram mais de 3.900 pessoas, segundo o governo e o parlamento venezuelanos. Um grupo de cidadãos do país vizinho criou voluntariamente o site desaparecidosterremotovenezuela.com para apoiar na busca por desaparecidos. Segundo o portal, mais de 44 mil pessoas são procuradas pelas famílias ou amigos. Da Rádio Nacional em Brasília, Sayonara Moreno.
5: Até amanhã desta sexta-feira, pelo menos 11 pessoas haviam morrido em um incêndio florestal que atinge o sul da Espanha. Outras 19 estão desaparecidas. 8 pessoas ficaram feridas, sendo 4 em estado grave. De acordo com Antônio Sanz, chefe de emergências da região de Andaluzia, as vítimas tentavam fugir de carro ou a pé, mas as chamas se espalharam rapidamente pela área arborizada e seca. A região afetada é um destino de férias e recebe muitos estrangeiros, especialmente franceses, britânicos e belgas, informou a agência Reuters. O governo espanhol informou que mais de 400 profissionais, mais de 120 veículos e 3 helicópteros foram mobilizados para o combate às chamas. Neste ano, até agora, cerca de 57 mil hectares foram queimados. Isso representa 40% de toda a área consumida pelo fogo na União Europeia, segundo o Sistema Europeu de Informação sobre Incêndios Florestais. O número de mortos neste incêndio na Espanha é o maior em mais de 20 anos. Da Rádio Nacional em São Luís, Gabriel Correa.

0: 40 artistas consagrados refletem, por meio de suas obras, sobre as diversas paisagens brasileiras, interpretadas não apenas como representação da natureza, mas também como construção histórica, política e sensível. Esta é a proposta da exposição Paisagens em Travessia, em cartaz na Caixa Cultural Salvador. Entre os participantes da mostra estão Adriana Varejão, Anabela Geiger, Djanira e Cândido Portinari. A diretora do Museu Nacional de Belas Artes e especialista em História da Arte e Arquitetura do Brasil, Daniela Matera, detalha a visão da paisagem abordada na exposição.
1: Paisagem é uma construção cultural que carrega uma perspectiva também política e social. Embora a paisagem tenha sido ou ainda seja entendida como gênero artístico, a exposição pretende extrapolar este entendimento. Em tempos em que a paisagem natural e social estão colapsando por conta das nossas decisões equivocadas e até mesmo as nossas maneiras de viver, apresentamos a partir das obras na exposição como essas paisagens retratadas pelos artistas podem nos fazer refletir sobre nossas escolhas e ao mesmo tempo apresentar quais caminhos devemos ou deveríamos perseguir.
0: O projeto é resultado de uma parceria entre o IBRAM, Instituto Brasileiro de Museus e a Caixa Cultural, com participação do Museu Nacional de Belas Artes. A devastação ambiental e a justiça climática estão entre os principais temas tratados pelos artistas. Daniela Matera comenta sobre essa escolha.
1: Essa exposição foi pensada dentro do contexto da COP30, na inauguração da nova sede da Caixa Cultural em Belém do Pará. O colapso climático é mais que um tema, é uma realidade, a qual deveríamos encontrar modos novos de vivência para remediá-lo. Gosto muito do que fala o filósofo Bruno Latour. Não estamos vivendo uma crise climática. O que estamos vivendo hoje é uma mutação climática, ou seja, ela é permanente.
0: A mostra é organizada em diferentes núcleos curatoriais, como Corpo da Arte, Paisagem, Utopia e Distopia, e apresenta diversas formas artísticas realizadas em várias épocas, como explica a diretora do Museu Nacional de Belas Artes.
1: A mostra apresenta pinturas, esculturas, instalações, fotografias e traz artistas que trabalharam desde o século XVII até o século XXI, desde paisagens que trazem a natureza e exuberância da paisagem brasileira, como também cenas de costumes e obras que podem ser entendidas como abstratas.
0: Com toda essa produção diversificada, Paisagens em Travessia convida o público a repensar o presente e imaginar outros futuros possíveis. A exposição fica em cartaz até 16 de agosto na Caixa Cultural Salvador, com entrada franca. Da Rádio Nacional no Rio de Janeiro, Carolina Pessoa.

0: Julho é tempo de férias, período em que milhões de brasileiros aproveitam para viajar. É hora de comprar passagens aéreas, reservar hospedagens, pacotes turísticos e passeios. Por isso é importante saber os seus direitos para evitar dores de cabeça. O Código de Defesa do Consumidor garante o direito a informações claras, precisas e completas sobre formas de pagamento, preços, ofertas, cancelamentos e cobranças adicionais. Isso vale, por exemplo, para reservas em hotéis, anúncios em aplicativos ou redes sociais e para serviços prestados por bares e restaurantes. Para os passageiros, em caso de atraso, cancelamento de voo ou negativa de embarque, são direitos garantidos. Com uma hora de espera, a empresa deve oferecer comunicação, como internet ou telefone. Com 2 horas, o direito é à alimentação. E a partir de 4 horas, o passageiro tem direito a transporte e hospedagem em caso de pernoite, além de reembolso integral ou reacomodação em outro voo. Antes de contratar, pesquise a reputação das empresas e verifique contratos, preços, serviços, condições da oferta e regras de cancelamento. E lembre-se, sempre desconfie de preços muito baixos. Atenção, é importante guardar comprovantes de pagamento, contratos, notas fiscais, anúncios e registros das negociações, como conversas no WhatsApp. Em caso de problemas, procure a empresa e, se necessário, registre a reclamação nos canais oficiais de defesa do consumidor. Segundo a Secretaria Nacional do Consumidor, de janeiro a junho deste ano, foram registradas quase 100 mil reclamações sobre transporte aéreo, viagens, turismo e hospedagem na plataforma consumidor.gov.br. Da Rádio Nacional em Brasília, Renato Ribeiro.
1: As frutas vermelhas são essenciais para uma alimentação rica em fibras e vitaminas. Elas atuam no corpo todo, fazem bem para a visão, para o coração, para o sistema imunológico, para a microbiota intestinal. Grande parte das frutas que tem coloração avermelhada e de tom roxo escuro se encaixa no poderoso grupo das frutas vermelhas. Os benefícios das frutas, de maneira geral, a maior vantagem que se destaca das demais é a propriedade antioxidante que protege o organismo contra a ação dos radicais livres. Isso se deve à vitamina C, que auxilia o intestino a funcionar bem e ainda fortalece a imunidade. A dona de casa Lourdes Gaia conta que sempre consome este tipo de fruta.
2: São frutas que não pode faltar na nossa mesa, como melancia, pitaia, como maçã, morango. Nós não podemos deixar de consumir essas frutas que vão trazer grandes benefícios à nossa saúde.
1: Frutas vermelhas ajudam na prevenção de cânceres, doenças do coração e reduzem as chances de infarto. As propriedades anticâncer das frutas vermelhas vêm do ácido elágico, a mesma substância que confere cor a elas. Além de nutritivas e saborosas, as frutas vermelhas, como morango, cereja, acerola, melancia, entre outros, têm propriedades diuréticas. É rico em vitamina C, aumenta a absorção de ferro, auxilia na cicatrização de feridas e fortalece as paredes dos vasos sanguíneos. O médico especialista em saúde alimentar Christian Guiar dá mais detalhes.
3: Essas frutas têm o resveratrol. Elas têm pterostilbeno, que é um irmão mais poderoso do resveratrol. Elas têm vários polifenóis além desses dois, ou seja, todos eles, elas têm as antocianinas. As antocianinas são maravilhosas para preservação e para melhora da performance cognitiva desde crianças até adultos com doença de Alzheimer.
1: Marcos Aleixo, da Rádio Cultura de Belém, para a Rádio Nacional em Brasília.
4: A Agência Nacional de Aviação Civil estabeleceu regras para punir as companhias aéreas que não garantam o direito das famílias que viajam com crianças e adolescentes de que menores de 16 anos ocupem os assentos lado a lado aos responsáveis ou familiares. A ANAC divulgou a resolução este mês, garantindo esse direito com regras mais claras. A novidade também foi publicada no Diário Oficial dessa quarta. As empresas aéreas já eram obrigadas a garantir os assentos para menores de 16 anos sem taxas adicionais mais por meio de uma portaria de 2023. A alocação dos assentos precisava ser feita sem cobrança de qualquer taxa adicional, tanto no momento da compra da passagem quanto de alterações da reserva. Entretanto, existem exceções quando a taxa ainda pode ser cobrada, caso a família opte por mudar de classe ou se escolher assentos com espaço extra para as pernas. Todos esses direitos continuam. A principal mudança de agora, com a resolução número 807, é que as companhias que não respeitem essa determinação fiquem sujeitas a penalidades administrativas, que variam de advertências e multas até a suspensão ou a cassação de certificados e autorizações. A ANAC publicou essas regras mais claras para cumprir provisoriamente uma decisão da 8ª Vara Federal da Seção Judiciária do Distrito Federal em julgamento de ação civil pública que tramita desde 2019. Da Rádio Nacional em São Luís, Gabriel Correa.
5: Em nova fase da Operação Compliance Zero, a Polícia Federal realizou nesta quinta-feira buscas e apreensões contra um publicitário ligado ao Banco Master. Tiago Miranda, ex-sócio do portal Léo Dias, é suspeito de intimidar jornalistas, concorrentes e servidores do Banco Central. As buscas foram autorizadas pelo ministro do Supremo Tribunal Federal, André Mendonça. Recursos do esquema de fraudes do Banco Master foram usados para promover campanhas de desinformação em diversas mídias por meio de influenciadores e jornalistas contratados por Tiago Miranda. Esses profissionais deveriam divulgar conteúdos favoráveis ao Master e questionar as decisões de instituições públicas sobre o banco, como forma de descredibilizá-las. Segundo a Polícia Federal, Daniel Vorcaro teria estruturado uma organização criminosa para blindar atos ilícitos relacionados à sua gestão no Master. De acordo com a PF, o publicitário também teria participado do monitoramento privado de pessoas consideradas adversárias de Vorcaro. Um dos alvos foi a jornalista Malu Gaspar, do jornal O Globo. Tiago Miranda teria coordenado o levantamento sobre a vida profissional e pessoal da jornalista para constrangê-la publicamente. O publicitário também teria levantado informações contra Milton Maluhi Filho, CEO do Banco Itaú. Em mensagem entre Vorcaro e Tiago, o banqueiro afirmou que Maluhi Filho estava lhe causando muitos problemas. Miranda teria respondido que faria o levantamento sobre o CEO do Banco Itaú. Em nota, a defesa de Tiago Miranda afirmou que ele não cometeu qualquer ato criminoso e que sempre pautou sua atuação profissional pela legalidade e transparência, respeito às instituições e ao livre exercício da liberdade de expressão. Da Rádio Nacional em Brasília, Gésio Passos.
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Salve, salve, bom dia! Boa segunda-feira pra você que tá comigo, sou Silvia Sprenger e essa é a Mundo Livre, sua atitude sonora. Trago o som dos Rolling Stones pra abrir os meus trabalhos hoje.

0: Esse som é pra lá de divertido, né? Rick James com Super Freak aqui na Mundo Livre, sua atitude sonora. Ainda Daryl Hall and John Oates, Man Eater. Olha só, nosso Mundo Livre Flow tá chegando. Já sabe como é que funciona, são 10 sons na sequência e a primeira, isso eu vou te contar agora, hein? A primeira que abre aí o nosso Flow de hoje vem com o Pearl Jam. Vou tocar Better Man pra você. Uma segunda-feira merece um musicão desse, né? Então não perca, é já já.
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0: Mundo Livre, sua atitude sonora, Semisonic, aqui no nosso flow, pra encerrar o nosso flow, inclusive. E essa aqui é perfeita pra encerrar, porque o nome dela é Closing Time. Sim, passamos a régua por aqui nessa edição do Mundo Livre Flow. Aliás, foi apenas a primeira, temos outras tantas aí na programação ao longo dessa segunda-feira. Então não perca nenhuma delas, tá bom? Sempre trazendo 10 sons na sequência pra você. Já já tem Mundo News chegando, música boa, informação na medida certa, tudo que você precisa para começar muito bem essa segunda-feira, essa semana. Um bom dia para você.
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0: Salve, salve galera da Mundo! Ótima manhã aí pra você que começa o dia ligado, ligada, sintonizada aqui na programação de Atitude. E aí, tá tudo certo com você? Espero que sim, viu? Muito prazer. Do lado de cá é comigo agora, Rosana Baio. Chego pra te fazer companhia nesta manhã de segunda-feira. Hoje, dia 13 de julho de 2026. Estamos vivendo aí o pleno inverno brasileiro, marcando agora 9 graus, minha gente, aqui na Cidade Canção. E logo mais, claro que eu trago pra vocês a previsão do tempo completa. Ainda teremos também enquete, notícias e principalmente muita música. Bom, nesta edição do Mundo News, nós vamos falar sobre o tarifaço. O governo entra numa semana decisiva para negociar o tarifaço com os Estados Unidos. O Planalto espera, inclusive, a última reunião, né? Espera aí que ela aconteça antes do dia 15, tá? Vamos falar também sobre transporte. Subiu, viu? Já tá valendo aí o reajuste no valor da tarifa do transporte coletivo aqui de Maringá. E também vamos falar sobre golpes. O golpe do Pix está crescendo no nosso país. Entregadores e comerciantes são o grande alvo, tá? Isso e muito mais eu te conto hoje por aqui no Mundo News. E óbvio que eu conto com você, né? Para que juntos a gente comece muito bem mais uma edição desse programa. Para isso, você já pode começar enviando seu alô, sua mensagem, seu bom dia, compartilhando sua foto, sua sugestão musical, tudo isso interagindo com a gente pelo nosso WhatsApp, que é o 991442925, combinado? Então tá bom, tô te esperando, tá? E para hoje? Bom, para hoje eu te digo o seguinte, não tenha medo de gastar com viagem, tá? Tenha medo é de envelhecer e perceber que a única viagem que você fez foi a do trabalho para sua casa. A vida é muito mais que isso. 7:01. Excelente manhã de segunda-feira para você, viu? O Mundo News está no ar.

do Livre FM, sua atitude sonora, o som do Pato Fu com Perdendo os Dentes. Antes rolou também Blonde com Heart of Glass, Alice in Chains com Man in the Box. E comecei muito bem o programa Som de Summer com Back to Friends. São 7 horas e 17 minutos. Já quero desejar para você uma excelente manhã de segunda-feira. Para você que está começando a sua semana ligada, ligada aqui no mundo. Vamos já saber, né, minha gente, como é que fica a previsão do tempo para hoje, segundo o CIMEPAR? Bom, a segunda-feira amanhece com temperaturas baixas em todo o Paraná, em função de uma presença de uma massa de ar frio. Na maior parte do estado, teremos um dia com poucas nuvens, com predomínio de sol, mas mesmo assim, não chega a esquentar muito, tá? Aqui pra Maringá, como que fica? Vamos perguntar pro nosso galinho do tempo, nosso querido Nels? Bom, hoje nosso galinho, inclusive, acordou bem azulzinho, né? O tempo vai ser de sol durante o dia todo, sem previsão de chuva. À noite, o céu continua limpo e a temperatura máxima não deve passar aí dos 19 graus, tá bom? Agradecendo sempre ao nosso galinho Nelson, que tá com a voz boa, diferente dessa locutora que vos fala. Voltei, gente, meio mais pra lá do que pra cá, mas já estou bem melhor. A coisa foi feia, tá? Mas estamos aí de volta. Desejo pra você uma excelente semana. Inclusive, eu já quero já chegar abraçando alguns ouvintes que já estão começando a semana aqui com a gente. Betão, valeu pela sintonia, viu? A Jennifer também tá por aqui me levando de carona. Quero deixar um abraço pro Marcos, pro Cleiton, que também aqui estão participando. Um abraço pro Edu também na sintonia. Quem mais? O Luiz também tá por aqui já mandando foto pra nós aqui. Pois é, hoje é dia do rock, né? Que maravilha! Dia da gente comemorar, com certeza, ouvindo muito a Mundo Livre. Bora lá pra nossa enquete do dia? Hoje nós vamos falar sobre tecnologia, minha gente. Porque durante muito tempo, o carro voador parecia uma coisa de desenho animado ou de ficção científica, muito longe da nossa realidade. Mas a tecnologia está acelerando, e acelerando muito. O carro voador desenvolvido pela Ave Air Mobility, empresa aí ligada à Embraer, passou com sucesso para uma nova etapa de testes aqui no Brasil. A aeronave já fez dezenas de ensaios e consegue já decolar e pousar na vertical e deve transportar até 5 pessoas. A expectativa é que entre a operação já comece a funcionar no ano que vem. E o mais impressionante, gente, é que esse projeto já soma quase 3 mil

0: outros países. Então, pro nosso papo de hoje aqui na enquete, imagine a seguinte situação. Imagine que você comprou o carro voador. Qual seria a sua primeira corrida? Hã? Ou melhor, pra onde, né, que seria aí a sua primeira voada? Conta aí pra gente, vai no 991442925. Ah, você não esquece de quando você mandar sua mensagem, colocar certinho o seu nome completo, sabe por quê? Porque pra comemorar aí a Semana do Rock, nós teremos vários presentes especiais. E eles começam hoje com uma lindona de uma caneca que eu tô segurando aqui, exclusiva da Mundo Livre pra você, viu? É, então já vai mandando a sua mensagem no 991442925 e já chega chegando, interagindo com a gente aqui na enquete. Imagine que você comprou, então, o seu carro voador que deve chegar aí no nosso país ano que vem. Qual, né, seria a sua primeira corrida? Ou melhor, pra onde aí seria a sua primeira voada? A gente quer saber.
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2: O carro usado é o novo carro popular do mercado brasileiro e discussão é muito curiosa porque carros zero quilômetro se tornaram muito caros. 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

0: do Livre FM, sua atitude sonora, Joan Jett and the Black Hearts com I Love Rock and Roll. Ai, a gente ama mesmo, ainda mais esse dia especial, né? Antes rolou também Foo Fighters com Learn to Fly. São 7 horas e 38 minutos e você tá começando muito bem nessa manhã de segunda-feira, claro, ouvindo aqui o Mundo News. Bom, e a tarifa do transporte coletivo aqui em Maringá, gente, ficou mais cara desde ontem. É, o valor da passagem passou de R$ 5,20 para agora R$ 5,80, conforme decreto publicado pela Prefeitura. Segundo o município, o reajuste leva em conta o aumento dos custos operacionais, como combustível, manutenção da frota e mão de obra. A Prefeitura informou ainda que ampliou em cerca de 28% o subsídio destinado ao sistema neste ano, totalizando aproximadamente R$ 60 milhões de reais. De acordo com a administração municipal, o aporte tem como objetivo manter programas de gratuidade e benefícios como passe livre para estudantes e o atendimento também a outros públicos previstos na lei. 7h39 no Mundo News. Bom, hoje eu tô perguntando para você imaginar a seguinte situação. Você comprou aí o seu carro voador, que, né, parece que a partir do ano que vem já vai estar disponível. Qual seria a sua primeira corrida? Sua primeira corrida, tá? Chegou aí o carro voador na sua casa, pra você fazer o seu teste. Para onde que seria aí a sua primeira voada? Conta aí no 991442925. Bom, os nossos ouvintes estão aqui enviando mensagem. O Márcio falou que ele ia na casa da sogra. O Caio já foi sacana aqui. Ele falou o seguinte, ó, eu ia passar em cima do contorno aqui, né? Do contorno sul ali, ó, na hora de pico. E sair acenando pra todo mundo. Boa sorte, pessoal! A Carol disse que voaria ali no bairro mesmo, só pra pegar o jeito, sabe? E o Cleito tá animado. Ele falou o seguinte, ó, depende da altura que esse carro ia, né, Rô? Mas eu acho que eu subiria a Cordilheira dos Andes. Eu falei, pô, tá animado, de primeira assim, hein? Corajoso. E você, hã? Imagina aí que você acabou de ganhar um carro voador e você vai fazer o seu primeiro voo. Pra onde você iria? Conta aí no 991442925, tá? Ai, Rô, nem imagino, mas eu quero faturar essa caneca da Mundo Livre. Então você pode enviar aí a hashtag caneca da Mundo, tá? Mas seu nome completo pro 991442925, combinado? Então tá, vai mandando a sua mensagem. Enquanto você vai fazendo isso, tô indo pra um rápido intervalo e na volta já tem Aerosmith. Não sai daí.
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0: Mundo Livre FM, sua atitude sonora, essa é de 1983. The Police com Every Breath You Take. Um abração aqui pro Douglas, que pediu essa, né? Antes, Hello também, Aerosleeve, com o Shadow on the Sun. São 7 horas e 58 minutos. Vai mandando a sua mensagem, interagindo com a gente, participando. Não esquece que tá valendo a caneca da Mundo Livre. Presentes especiais aqui nessa semana do rock, hein? 7h59 no Mundo Livre. Bom, e o governo federal, gente, entra nesta semana na fase decisiva das negociações com os Estados Unidos para tentar evitar a aplicação de uma tarifa de 25% sobre produtos brasileiros. A expectativa é por uma última reunião em representantes dos dois países antes da decisão prevista para quarta-feira, dia 15. O Palácio do Planalto afirma que manterá a estratégia de diálogo e não pretende fazer novas concessões neste momento. A possível sobretaxa faz parte de uma investigação comercial conduzida pelo governo norte-americano e pode afetar diversos produtos exportados aqui pelo Brasil. O governo brasileiro acompanha as tratativas e aguarda a definição oficial dos Estados Unidos nos próximos dias.
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5: Oito horas e dois minutos. Uma excelente manhã aí de segunda-feira para você que sintoniza a programação do Mundo Livre. Tudo bem? Eu sou Rosana Baio e sigo te fazendo companhia. Até às 9 você sabe o Mundo News, o programa onde o planeta é notícia.

do Livre FM, sua atitude sonora, o som de U2 com Mysterious Ways. Antes falou também Ariane com Shiny Happy People. São 8 horas e 17 minutos. E você está começando muito bem a sua semana, muito bem informado, muito bem informada, ouvindo aí o Mundo News. Bom, e se você tem comércio ou trabalha com vendas, principalmente por delivery, atenção a um golpe que tem causado prejuízo em várias regiões do nosso país. O criminoso faz um pedido e diz que pagou por Pix. Depois, afirma que transferiu um valor maior que o combinado e pede a devolução da diferença. Para convencer a vítima, ele envia um comprovante falsificado ou um comprovante de Pix agendado, que parece verdadeiro, mas o dinheiro ainda não caiu na conta. Sem conferir o extrato bancário, alguns comerciantes acabam devolvendo esse suposto troco. Resultado, além de perder o dinheiro da devolução, ainda entregam o pedido sem nunca terem recebido o pagamento. A orientação é sempre a mesma. Antes de devolver qualquer valor ou liberar uma entrega, confirme no extrato ou no aplicativo do banco se o Pix realmente foi creditado. Também vale orientar funcionários e equipes para evitar novas vítimas desse golpe, tá bom? 8h18 aqui no Mundo News. Bom, tô perguntando hoje pra você o seguinte, né? Imagine aí que você já tá aí com o seu carro voador, que ano que vem já deve chegar no Brasil. Qual seria aí o seu primeiro voo, a sua primeira corrida? O Márcio tava me falando que ele iria até o Costão do Santinho. Nossa, a Vera disse que ia aproveitar pra ir pra praia. De primeira, assim, vocês estão animados, hein? O Luiz disse que dá um tour na cidade. Já o Douglas tava me contando que ele já ia aproveitar pra criar o Uber Air. Empreendedor, né? O Carlos, que me escreve lá de Cianorte, um grande abraço, inclusive, para toda a galera de Cianorte, diz que iria aproveitar para sobrevoar a catedral aqui de Maringá. E o Cláudio diz que ia voar para o trabalho. É, ele falou assim, estrada todo dia, rua é muito puxada, né? Então, reduzir esse tempo de viagem, com certeza, seria uma boa. Valeu, Cláudio, um abraço. Bom, por que comecei esse papo hoje? Porque durante muito tempo, essa ideia de carro voador pareceu uma coisa muito distante pra gente, né? Coisa de ficção científica. Mas, segundo a tecnologia aí, vai vir mais rápido mesmo que a gente

0: Hoje, tô pedindo pra você se imaginar nessa seguinte situação. Imagine que você foi uma dessas pessoas que encomendou esse carro, vai recebê-lo em primeira mão. E aí você vai fazer o seu primeiro voo. E aí? Pra onde você vai? Conta aí pra gente no 991442925, tá? Não esquece de, quando mandar sua mensagem, colocar o nome completo, porque, claro, você já vai estar colocando ele na cumbuca pra concorrer o presente do dia, que hoje é a nossa caneca lindíssima da Mundo Livre, é! Especial aí pra você já aproveitar e tomar o seu cafezinho, o seu chazinho. Ai, Rô, eu nem sei pra onde eu voaria, mas eu queria tanto essa caneca. Bom, você pode mandar também a hashtag aí, caneca da Mundo, tá? Caneca da Mundo, mais seu nome completo e boa sorte.
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0: Livre FM, sua atitude sonora. Fleetwood Mac com Dreams, essa de 1977, hein? Antes ouvimos também Titãs, com a melhor banda de todos os tempos. São 8 horas e 38 minutos. Vai mandando sua mensagem, interagindo com a gente. Já já eu libero o resultado, hein? Já já tá saindo essa caneca, ó, maravilhosa, apresentando a Mundo pra você, hein? 8h38 no Mundo News. Bom, o tricampeão mundial da Fórmula 1, Ayrton Senna, passou a ser reconhecido oficialmente como Herói da Pátria. A homenagem foi oficializada por uma lei sancionada pelo presidente e garante que o nome do piloto seja inscrito no Livro dos Heróis e Heroínas da Pátria em Brasília. Na prática, esse reconhecimento coloca Ayrton Senna ao lado de personalidades que marcaram a história do Brasil por suas contribuições ao país. Mesmo mais de 30 anos após a sua partida, o piloto continua sendo lembrado não apenas pelos 3 títulos mundiais da Fórmula 1, mas também pelo legado que deixou dentro e fora das pistas, incluindo a inspiração para milhões de brasileiros e o trabalho social que deu origem ao Instituto Ayrton Senna.
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0: do Livre FM, sua atitude sonora. Bob Dylan com Hurricane. E antes falou também Ricardo Maranhão com What Do You Think About Me? E o som do Jimi Hendrix com Hey Joe. Encerrando muito bem o nosso Mundo News desta manhã de segunda-feira, onde perguntei pra você aqui sobre o carro voador, né? Imagine que você fosse, tivesse acesso aí a esse carro em primeira mão aí. Qual que seria a sua primeira corrida? Pra onde seria a sua primeira voada? Vamos aqui com algumas últimas mensagens. Luiz me falou que ele usaria o carro pra levar a galera pra balada. O Daniel disse que usaria o carro pra pular esse trânsito maluco aqui de Maringá e poder acordar um pouquinho mais tarde, né, Dani? Um abraço. O Renato disse que se tivesse aí o carro voador, certamente ele usaria só pra passeio. Fugir aí pro rio mais próximo nos finais de semana. Que delícia, Renatão. Um abraço, viu? O Luiz disse que ia dar uma volta na vizinhança, bem devagarzinho, bem de boa, né? Só pra aprender. E ele falou assim, só pra ficar esperando alguém perguntar quanto que faz por litro, rua, que a galera adora, né? E o Francis Carlos fecha aí a nossa participação dizendo o seguinte, a minha primeira decolagem certamente seria voar pertinho da catedral. Todo mundo, né? Tem vontade com certeza de fazer esse passeio super legal, valeu. Bom, agradecendo imensamente ao carinho da audiência de vocês que sempre interagem e participam aqui com a gente no Mundo News. Todo mundo que colocou, que mandou mensagem, automaticamente colocou o nome na cumbuca para concorrer ao presente do dia. E eu tô liberando aqui essa caneca maravilhosa, presente da Mundo pro final do telefone 0403. Parabéns, Douglas Castilho. Aê, Douglas! Só aguardar, tá, meu querido? Porque a nossa equipe vai entrar em contato com você, te passando maiores detalhes aí pra você retirar esse presente, tá bom? Pra galera que quer essa caneca, relaxem, tá? Porque vão rolar mais sorteios durante a programação pra, claro, já aquecer aí o seu inverno nessa semana especial de rock, beleza? Gente, o Mundo News ficou hoje por aqui, tá? Mas volta amanhã, às 7 da manhã, com mais música, enquete, notícias e informações.
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1: Nove horas e dois minutos, uma excelente manhã e de segunda-feira para você que sintoniza a programação da Mundo Livre. Tudo bem? Eu sou Rosana Baio e sigo te fazendo companhia aqui até às 11. Aumenta o volume para a gente curtir essa aqui de Stone Temple Pilots, Plush.

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0: Vibra FM, sua atitude sonora, delícia de som de Bonnie Tyler com It's a Heartache. A gente tava cantando aqui, ó. Antes rolou também o som dos Paralamas. Oingo Boingo e Minaroy. São 9h40. Deixa eu aproveitar pra mandar abraços aqui pra galera que tá na sintonia curtindo a gente. Quero mandar um abração aqui pro Marcos e a galera de Colorado, que tá curtindo aí a Mundo Livre. Que legal. Quero mandar um abraço também pro Luciano, que tá por aqui participando, o Marcelo. O Marco Viana me levando de carona. Legal, né? Tá todo mundo ouvindo o mundo. Já aproveita e vai mandando a sua mensagem também. Interage com a gente pelo nosso WhatsApp no 991442925 e já aproveita também para fazer a sua sugestão musical, beleza? Quando você faz isso, tô indo para um rápido intervalo e na volta além do Maringá Histórica, já já tem Metallica, não sai daí.
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3: Fala pessoal, tudo bem? Projetado por Lute Vicente Kasprovics, o edifício da então Biblioteca Municipal Bento Munhoz da Rocha Neto foi inaugurado em novembro de 1975, mais especificamente no dia 30. A sua estrutura refletia o espírito de modernização que marcava Maringá nos anos 70. Suas linhas arrojadas contrastavam com as construções vizinhas e reforçavam a intenção de criar um equipamento capaz de atender as demandas de uma cidade que crescia rápido. A localização estratégica no coração da cidade, na esquina das avenidas 15 de Novembro e Getúlio Vargas, ajudou a consolidar a região central como polo de cultura e convivência. Depois, a biblioteca foi transferida, muito mais recente, para um imóvel na Avenida Horácio Racanelo Filho. Depois de tombado e restaurado, o antigo edifício passou a sediar o Centro de Ação Cultural Márcia Costa. E aí, você já visitou o edifício da antiga biblioteca Bento Munhoz da Rocha Neto, que ficava ali na esquina da 15 de Novembro com a Getúlio Vargas? Se você quer saber mais sobre essa ou outras histórias de nosso passado, nos procure nas redes sociais. É no Maringá Histórica. A história em tudo que vemos. Um abraço e até a próxima.
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0: do Livre FM, sua atitude sonora, o som de Rolling Stones com Love Strong, and Solo também The Strokes com Someday.
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3: Dez horas e 4 minutos, uma excelente manhã aí de segunda-feira para você que sintoniza a programação da Mundo Livre. Tudo bem? Eu sou Rosana Baio e seguimos juntos até às 11. Temperatura marcando agora 14 graus na Cidade Canção.

0: Mundo Livre FM, sua atitude sonora, em meu Winehouse com Valerie. Que saudade dessa voz, né? Por falar nisso, por falar nela, na verdade, né? 15 anos depois da partida, os fãs acabam de ganhar um presente. Foi publicado no YouTube um vídeo inédito da Amy cantando You Know I'm No Good, gravado numa apresentação de 2007, poucos dias antes da música ser lançada como single. Que bacana, né? Tá disponível por lá, se você quiser assistir. Antes rolou também o som dos Engenheiros, a banda Star Race e New Water nessa sequência. Deixa eu aproveitar para mandar alô para a galera que tá na sintonia. Alê, valeu pelo carinho da audiência, viu? Marcelão também tá por aqui ouvindo a programação. Quem mais? O Marlon também. A Rita também tá por aqui participando, que legal. O Adilson, ô maravilha. Tá todo mundo ouvindo o mundo.
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0: no Livre FM, sua atitude sonora, Sixpence, None the Richer, Kiss Me, And Solo, também Skank, o Mandrake e os Cubanos.
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0: Livre FM, sua atitude sonora. Spin Doctors, fechando muito bem o meu horário com Two Princes, antes falou também Kid de Abelha, Na Rua, Na Chuva, Na Fazenda, e o som de Red Hot Chili Peppers com Under the Bridge. Minha gente, tô indo nessa, agradecendo sempre ao carinho da audiência, viu? Eu sou Rosana Baio e a gente volta a se falar amanhã, de volta às 7 da manhã, nesse mesmo bate-canal. Vou, mas deixo sempre vocês em excelente companhia, porque tá chegando aí a programação da Rede Mundo Livre. Valeu, até amanhã, grande abraço!
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4: Mundo Livre, 11 horas e 2 minutinhos, um excelente dia pra você. Segunda-feira, hoje 13 de julho, Dia Mundial do Rock. Bora juntos curtindo muita atitude sonora aqui nas ondas da Mundo. Comigo, Renan Zamilian, até às 3. E agora, Spy vs. Spy, Clarity of Mind.

0: Mundo Livre, sua atitude sonora, começando daquele jeito a nossa segunda-feira, por aqui nas ondas da sua rádio de atitude. Você ouviu Cold War Kids com Push My Luck e agora, por último, Limp Bizkit, Take a Look Around. Acordando os ouvidos preguiçosos nessa manhã do Dia Mundial do Rock. Vamos curtir muita música boa ainda na programação e logo depois do break eu trago o Mundo Livre Flow e os 10 sons direto sem intervalo. Não arrisque sair daí.
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0: Mundo Livre, sua atitude sonora, tá no ar a minha edição do Flow e os 10 sons diretos sem intervalo. Nessa primeira parte a gente ouviu Billy Idol com Dancing With Myself, The Calling com Adrienne, teve também o reggaezinho californiano do Sublime e o clássico Santeria, antes o Ira com Dias de Luta e abrindo a sequência lá no topo, Supergrass All Right. Agora a parte 2 começa lá na Irlanda com esse som aqui, ó.
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0: Mundo Livre, fechando a minha edição do Flow com Bad Religion, American Jesus, antes Aerosmith, Walk This Way, teve Zig Marley, True To Myself e o Coldplay, abrindo a parte 2 com Paradise. Agora 11h55, 5 minutinhos pro meio-dia, depois do break vem chegando o à la carte, hora de almoçar junto aqui na Mundo, então já fica aí o meu convite pra você.
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0: Olá, seja bem-vindo ao Alacarte dessa segunda-feira, hoje 13 de julho, dia mundial do rock. E é claro que a nossa cozinha já está on fire e de portas abertas para você, nosso convidado especial, para se deliciar com o nosso menu sonoro de hoje. Portanto, pode ficar à vontade, se acomodar na mesa e se preparar para degustar aí um cardápio que vem servido em três etapas, aquelas já conhecidas muito bem por você. Entradinhas, prato principal e sobremesa. Quero saber qual é a banda ou artista solo que não pode ficar fora do seu Dia Mundial do Rock. Não vale pensar muito, hein? Tem que vir de coração. Aquela banda que sempre tá aí no seu top list, nas suas playlists, pra curtir uma viagem, um dia com os amigos, sozinho em casa, tanto faz. Conta aqui pra mim no WhatsApp, enquanto eu já vou preparando as nossas entradinhas. A gente de cara já abre com um sabor alternativo que conquistou o mundo com a sua interpretação apaixonada. Receita lá dos chefes do Kings of Leon, você curte agora Use Somebody. Bom apetite.
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0: Mundo Livre, sua atitude sonora, entradinhas na mesa do à la carte, até a toalha hoje tá temática, hein? Imagina só aí os figurões estampados ilustrando o nosso almoço enquanto você degusta essas delícias preparadas pela nossa cozinha musical. Depois de abrir o apetite com Kings of Leon, a gente seguiu pra nossa segunda atração, degustando um clássico que nunca sai de moda, né? Da elegante cozinha do synth pop britânico, chegou Human League com Don't You Want Me, um sucesso que continua irresistível e que eu costumava performar com a minha amiga Clarissa, essa aí, depois de umas cervejas. E na sequência, curtimos também o verdadeiro prato refinado, com cobertura de sintetizadores inconfundíveis do Depeche Mode, com Enjoy the Silence. Muito bem, agora eu tô curioso pra saber quem seria o seu artista ou banda escalado pra representar o seu Dia Mundial do Rock. A Mariane Domingos escreveu aqui pra gente dizendo o seguinte: bom dia, seu chefe Renan, prazerzaço falar contigo pela primeira vez, prazer é todo meu, Mariana. A minha banda preferida, que não pode faltar em nenhuma playlist, é Pink Floyd. É aquele rock psicodélico que te faz viajar sem sair do lugar. Concordo plenamente com você, Mariana, é isso aí. O Pink Floyd tem esse poder mágico mesmo aí de transcender a nossa experiência. O Daniel Farjado: bom dia, não pode faltar na minha playlist Capital Inicial e Oasis. Vivo rock. Muito bem, Daniel. Capital Inicial representando aí o nosso rock brasileiro, e Oasis, que tá bombando aí, inclusive na Copa do Mundo, né? Virou hino de estádio até, então, dada aí a dimensão dessa banda. Isabel Pagnoncelli: hoje a vibe é dar viva ao nosso Dia da Pedrada, do nosso bom rock and roll. Eu vou de Crazy Train do Ozzy e AC/DC Thunderstruck. Muito bem, Isabel, só os professores, né? Os pioneiros aí da história toda. A Aline Gonçalves: oi, Mundo Livre, me chamo Aline, sou de São Bento do Sul, Santa Catarina, e escuto a rádio todos os dias. A música que não pode faltar na minha playlist é Stillness of Heart, do Lenny Kravitz. Bom demais, Aline, eu também sou super fã do Lenny e colocaria essa com certeza também na minha playlist pessoal. E a Karen Elizabeth: a melhor banda do mundo, Titãs. Sim, eu vou no show. Podia rolar outro Titãs Encontro, como teve em 2003. Pois é, Karen, eu tava lá também e pra mim foi maravilhoso, né? A gente conseguiu ali ver de pertinho todos os clássicos com a formação original. Eu, que sou muito fã do Arnaldo Antunes, também tive o prazer de ver ele ali junto com seus companheiros de banda, contemplando, né, o Cabeça Dinossauro, Jesus no Tendente no País dos Banguelas, só os melhores álbuns ali desse comissão de carreira. E que agora também tem essa semana, né? Show do Titãs rolando aí nesse mês, com a nova formação e também em comemoração ao Cabeça Dinossauro. Bom demais. Muito bem, tô adorando as respostas de vocês. Enquanto você segue participando aqui da nossa enquete, vou acionando a cozinha pra gente seguir com o nosso momento auge desse almoço, o prato principal. Então, vem comigo, que é logo depois do break. Rapidinho, tô de volta.
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0: Mundo Livre, sua atitude sonora, prato principal na mesa. E foi o momento de curtir os sabores mais marcantes desse almoço. No nosso primeiro prato, que é irlandês, né? Uma delicadeza e emoção de uma das vozes mais influentes da sua geração, Dolores O'Riordan, e o Cranberries com Linger, forte em sensibilidade e para paladares mais maduros, hein? Na sequência foi a vez de um clássico brasileiro, composição importante aí do Nenhum de Nós, com Camila Camila, e que continua sendo constantemente descoberta por novos ouvintes. Depois ouvimos um prato forte do blues rock texano do ZZ Top, Em Cena com La Grange, e por fim, fechando o menu com muita energia, servimos uma dose poderosa de rock com Soundgarden em Live to Rise. Essa música cheia de atitude para dar aquele impulso aí na reta final do nosso almoço. Bem servidos? E o seu Dia Mundial do Rock? Me conta como tá. Quem será o headliner aí do seu acervo pessoal? A Camila Noronha também escreveu pra gente dizendo o seguinte: bom dia, Renan. A banda que tá sempre nos meus artistas mais tocados é Fleetwood Mac. Bom demais, Camila. Faça cor aí pro seu comentário, arriscando dizer inclusive que Rumors é um dos melhores álbuns já produzidos, viu? Sou desse time também. O Luiz Sander: bom almoço, Sonoro Mundo, sou fã incondicional do Deep Purple e Child in Time é a minha música favorita. Abraço, mundo! Muito legal, Luiz, um Purple Head aqui deixando a sua participação. Me conta também, Luiz, o que você achou aí do novo álbum do Deep Purple, o Splat, né? Que saiu agora nesse comecinho do mês. Um abração aí pra você. O Fábio Simeão: hoje é dia dos camisas pretas, salve o rock. Ele que também sinalizou aqui que a sua banda da enquete é o Def Leppard. Muito bom, hein, Fábio? Eu gosto também. Binho Ladeira, de Jundiaí, São Paulo: quem não pode faltar em nenhuma playlist é com certeza o rei do rock, Elvis Presley. Certíssimo, Binho. Elvis é o professor de tudo, né? Nívia Luiza: olá, me chamo Nívia e estou curtindo esse à la carte. Minha preferida é AC/DC Thunderstruck. Feliz dia do rock. Valeu, Nívia. Um feliz dia do rock aí pra todo mundo. Boa tarde, Renan. Yellow Jaster já na área novamente. Pergunta cruel, hein? Pra mim é impossível escolher só uma, porque o que realmente não pode faltar é a minha playlist inteira. Mas se eu tiver que escolher, fico com A-ha. E a música é Crying in the Rain. Nunca enjoo de ouvir e sempre volto nela. Abraços. Escolheu bem, hein, Yellow? É uma música linda mesmo. Lembro de ter visto o show do A-ha ao vivo e essa realmente emociona bastante. E o Luiz Júnior: boa tarde, subchefe Renan. Na minha playlist não tem como não tocar Immigrant Song e Stairway to Heaven do Led Zeppelin e I Love It Loud, Rock and Roll All Night do Kiss. Aí fechou e feliz dia mundial do rock pra todos. Legal demais, Luiz, você é dos clássicos, né? Hardzeira pura. Adoro também essas referências. Bom demais, hora de seguir em frente então para o momento mais doce agora do nosso à la carte. Daqui a pouquinho tem as sobremesas chegando pra você. Não sai daí.
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0: 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Você acabou de degustar as sobremesas de hoje, a última etapa do nosso cardápio sonoro. A primeira delas é um combo de blues, rock e estrada. O The Doors chegou com tudo com a Roadhouse Blues, servida quente. Depois, nossa segunda, já menos docinha, numa canção que fala sobre mudanças, memórias e momentos importantes para serem guardados. Letra e performance do Green Day com Good Riddance. Depois, mais uma pitadinha de reverência na próxima com o Genesis I Can Dance, sucesso marcado aí pelo bom humor. E encerrando o nosso cardápio, escolhemos uma receita que inspira movimento e foi muito bem servida. Ouvimos o Creedence com a clássica Up Around the Bend, sempre boa aí de carregar essa na bagagem. E agora as últimas participações de vocês na minha pergunta de hoje sobre o Dia Mundial do Rock. Qual sua banda de coração que tá sempre presente na alegria ou na tristeza, na saúde ou na doença? Vamos dar uma olhadinha então, ó, bastante gente escreveu nesse bloco. O Denilson Merlin, hoje é meu aniversário, 59 anos comemorando o Dia Mundial do Rock. Manda aí um parabéns pra mim. Parabéns, Denilson, tudo de bom pra você, muitas felicidades e feliz Dia do Rock. Curta bastante sonzeira boa por aí. O Luciano Santos, fala chefe Renan, fala nação Mundo Livre, casal Luz, mesa 1. E as bandas que não podem faltar na minha playlist com certeza são AC/DC, Pete e Raulzito, sempre Raul. Legal, hein, Luciano? Tá bem servido aqui na Mundo, né? Um abraço aí pra você. Sônia Maria, bom dia, boa tarde, sou chefe Renan. Na minha playlist não faltaria os Paralamas, Pink Floyd, U2, The Beatles e, claro, Elvis, o rei do rock. Também tá bem servido aqui na Mundo, né, Maria? Bom demais curtir esses sons aí. Daniel Alberti, boa tarde, Renan. Banda que não pode faltar na playlist é Motorhead. Um abraço a todos os Headbangers. Abraço pra você, Daniel, e long live Lemmy Kilmister, né, do Motorhead. Luiz Henrique, boa tarde, chefe Renan. O que não pode faltar na minha playlist é um excelente rock alemão do Rammstein. Um excelente dia para a nação Mundo Livre. Rock na veia de todo mundo. Tamo junto demais, Luiz. Rammstein é uma experiência única, né? Eu gosto demais também. Michelle Schmidt, mesa 14, animada com esse dia do rock. Eu amo Stones com Andy, mas David Bowie, Foo Fighters e Iron estão sempre aqui também. Bom, podemos praticamente dividir essa playlist, né, Michelle? Só escolhas interessantes aí. E o Bowie, pra mim, é o destaque. Um beijão pra você. Feliz dia do rock pra todo mundo. Pra mim, não dá pra escolher só um prato. Tem que montar um buffet inteiro. Mas três iguarias que não podem faltar seriam Beatles, Stones e Led. Agora, uma canção, acho que escolho Whole Lotta Love, do Led Zeppelin. Nada melhor pra já abrir o apetite. Esse foi o comentário do Andrei, lá de Belém do Pará. Olha só da onde veio essa mensagem, veio de longe. E por último, Nina Rosa. Oi, Renan, que delícia de programa. O rock que não pode faltar no meu cardápio é Meu Erro, do Paralamas do Sucesso. Um beijo. Um beijo pra você também, Nina, minha amiga maluca aí participando, que divide comigo essa experiência inesquecível ao vivo do show do Paralamas. Não dá mais tempo, mas gostaria de agradecer as suas mensagens e participações de hoje na enquete do Dia Mundial do Rock. Então um abraço também aí pra Ju Castro, Everson Dinossauro e Pat Girl, Rafael Eduardo, José Roberto, Rodrigo Leal, Antônio Marcos e um bem especial também, olha só. Deixa eu ver o nome aqui do nosso ouvinte mirim, João Pedro, sobrinho aí da Maria Letícia, que tá passando férias com ela e hoje está vestindo Iron Maiden, já na expectativa do show. Se referindo ao show do Iron, que acontece aqui em Curitiba no dia 28 de outubro. Um abração aí pra vocês, então. Muito bem, esse foi o Alacarte de hoje, que vai ficando por aqui. Muito obrigado pela sua companhia nesse almoço. Eu sou o seu chefe Renan. Amanhã, chefe Flavinha tá de volta para assumir a cozinha com as nossas receitas sempre bem servidas e, claro, marcando presença com a sua participação aqui também com a gente. Volto já com a programação da Mundo Livre. Pode pegar seu cafezinho e me encontrar na sequência. Até já.
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0: Mundo Livre, agora 1h02. Eu sou Renan Zamilian e sigo contigo até às 3, abrindo essa hora com o som do Metallica, The Unforgiven.

0: 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Estamos curtindo essa segundona Dia Mundial do Rock. E olha só quem acabou de aparecer por aqui. Se não foi a realeza, David Bowie com Ziggy Stardust, nosso eterno camaleão capricorniano nato. Antes teve também AC/DC com Money Talks e ainda Capital Inicial com Natasha. Agora break rapidinho pro reclame e na volta já tem som do System of a Down pra você.
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0: Mundo Livre, sua atitude sonora. Tá aí a galera da Legião com Ainda É Cedo e antes Offspring, Come Out and Play. 1:36.
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0: Mundo Livre, sua atitude sonora. Esse foi o som do Kaiser Chiefs com Ruby, o maior hit da banda, lá do segundo álbum dos caras. E antes teve Art of Noise e Tom Jones na versão de Kiss, som do Prince. Você tá na sua sintonia preferida, curtindo esse dia mundial do rock com a gente. E depois do break vai rolar Blind Melon, Oasis e muito mais.
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0: Mundo Livre, agora 2:03. Bora juntos curtir a nossa última hora juntos dessa segunda-feira. Eu sou Renan Zamilian e sigo contigo até às 3. Bora de Blind Melon, No Rain.

0: Mundo Livre, sua atitude sonora com B-52's Private Idaho e ainda Nando Reis com Sou Dela. Ele que lançou um dueto inédito da música Pra Você Guardei o Amor com a Marisa Monte, né? E está prestes a estrear a nova turnê com o mesmo nome. O show de estreia será no dia 8 de agosto no Espaço Unimed em São Paulo e essa turnê passará por 15 cidades brasileiras, mas ainda sem confirmação aqui no Paraná. Vamos torcer porque o dueto ficou lindíssimo e acho que vale a pena, né? A gente também ser contemplado aí com esse showzaço. Agora 2h24.
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Mundo Livre, sua atitude sonora, Lithium, passando na programação, som do Nirvana, lá do grande clássico Nevermind, um dos mais icônicos aí da história do rock. E antes, Nazareth com Dream On e os vocais memoráveis do saudoso Dan McCafferty. É isso aí, Dia Mundial do Rock aqui na Mundo Livre, com os clássicos nas ondas da sua rádio de atitude. Logo depois do break, tem muito mais com as minhas saideiras de hoje, então não vai perder.

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0: Mundo Livre, sua atitude sonora, fechando meu horário de hoje com Pearl Jam, Even Flow, um bloco cheio de grungeiras clássicas aqui nesse dia mundial do rock. Depois de Nevermind ter pintado por aqui no anterior, agora a gente curtiu outro ícone, o álbum 10, álbum de estreia, um dos responsáveis por colocar mais um carimbo musical em Seattle. 1990 foi esse ano. Muito bem, eu, Renan Zamilê, vou indo nessa. Te agradeço a companhia e interação. Hoje foi bem legal, né? A gente se vê amanhã de volta no meu horário original, às 7 da noite. E te convido a me acompanhar e curtir junto muita coisa boa. Vem aí Flávia Rocha tocando a programação da tarde e a gente se vê. Um beijão pra você, tchau!
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2: Ótima segunda-feira, feliz Dia Mundial do Rock. Por aqui, Flávia Rocha, hoje de Gene Simmons. Pra começar meu horário aqui da Mundo Livre, sua atitude sonora. Bora comigo curtir muito rock and roll por aqui. Começando hoje com Talking Heads, Psycho Killer.

0: Mundo Livre, sua atitude sonora, Eagles com Hotel California, fechando minha primeira sequência de hoje, também Arctic Monkeys, Opening Night, essa nova da banda, Ira Entre Seus Rins, e comecei hoje com Talking Heads, Psycho Killer. Falei no comecinho do meu horário, entrando no ar por aqui, que hoje estou de Gene Simmons. Se você não entendeu nada, corre no Instagram da Mundo Livre, porque hoje é Dia Mundial do Rock, e a Mundo Livre está cheia de personalidades do rock aí pelos corredores da rádio. Legal demais. E falando em Dia Mundial do Rock, por aqui a celebração dura o mês inteiro. Então, durante esse mês de julho, a cada semana, você tem a chance de ganhar ingressos para grandes shows. Nazareth, Foo Fighters, Elton John e Iron Maiden. E para isso, faz o seguinte, ó. Entra no aplicativo da Mundo Livre, vai em promoções, clica em participar e tem uma missão. Todo dia, de segunda a sexta-feira, tem um artista escolhido aqui na programação. Quando tocar a música desse artista, você vai deixar o seu like no app. Tem que fazer isso nos 5 dias da semana, tá? Pra ir concorrer e ser um dos ganhadores. O artista do dia a gente só fala aqui na programação, então tem que ficar de ouvidos atentos aqui na Mundo Livre. Hoje, o nosso artista do dia é Metallica. Então fica atento, me acompanha por aqui. Bora seguir juntos, já já tem mais sonzeira chegando pra você e o nosso Mundo Livre Flow.
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2: China determina que vai cobrar IPVA para carros híbridos e carros elétricos com extensor de autonomia a partir de 2027 e deixa bem claro suas intenções de focar em carros 100% elétricos. Eu sou Matheus Afonso, da Electricar BR, e essa notícia é importante porque hoje a China produz os carros mais competitivos do mundo, bem como os carros que têm a melhor margem de venda e trabalho. Isso significa que tudo que ela faz lá acaba influenciando o mercado externo. E o movimento de focar em carros elétricos é interessante porque ele está na mesma sintonia da Europa como continente, em que Reino Unido vem batendo recordes de carros elétricos, Alemanha também, França também, e isso mostra uma eletrificação total. E assim, é curioso porque a China tem vendido para mercados como o Brasil e mercados como América do Sul, África, Austrália, enfim, muitos carros híbridos. Só que em contrapartida, no mercado interno, ela foca muito em carros elétricos. Os próximos capítulos a gente acompanha. Você quer ver tudo, segue @electricarbr.
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0: Mundo Livre, sua atitude sonora, nosso flow, trazendo por aqui Festival The Way, Incubus, Pardon Me, também a nova do Evanescence, Who Will You Follow, Chuck Fire com a versão de Listen to Your Heart, e abrindo essa edição do flow, Who The Gurus, com Many Time. 10 sons direto, rolou por aqui a primeira metadinha dessa edição, e bora em frente então, agora 3h43, tem Audioslave, I Am The Highway.
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0: Demais, fechando essa edição do Flow, Faith No More, Epic, também Muse, Supermassive, Black Hole, nossa banda do contracapa de ontem, especial Dia Mundial do Rock, Rolling Stones, por aqui a gente ouviu Don't Stop. Antes, CPM22, um minuto para o fim do mundo. Fechamos assim mais uma edição do Flow com 10 sons direto. Ainda tem mais uma hoje às 7 da noite, tá? Com 10 sons sem intervalos para você curtir por aqui. 4 horas e 4 minutos, boa segunda-feira, feliz Dia Mundial do Rock pra você, nosso ouvinte de atitude. Olha só, dei aquela dica lá no comecinho do meu horário, né? Tá rolando aquela promoção bem bacana aqui na Mundo do mês do rock. Então, dedos atentos, ouvidos e dedos atentos aí no aplicativo da Mundo Livre, porque já já vai rolar a nossa banda do dia, que é Metallica. Fica ligado por aqui que o break é rápido e eu volto já.
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0: Seguimos juntos, feliz segunda-feira, feliz Dia Mundial do Rock. Por aqui, Flávia Rocha te acompanhando. Agora 4 horas e 7 minutos, bora seguir de clássicos. Ramones na área.

0: Sheila Manson do Garbage aqui na Mundo Livre, contrariando o clima curitibano que hoje, essa semana, aparentemente resolveu trazer sol pra gente, apesar do frio. O Garbage canta que only happy when it rains, felizes apenas quando chove. A gente gosta que é de sol, né? Também por aqui, Metallica, Enter Sandman, nossa banda do dia, artista do dia aqui na promoção do mês do rock na Mundo Livre, e ainda Inimigos do Rei, Medo. 4h22, já eu volto por aqui com Iron Maiden e outros sons pra aquecer aí a sua segundona, 13 de julho, Dia Mundial do Rock.
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3: A França é presença obrigatória nas conversas sobre as favoritas da Copa do Mundo. Não é só por talento, é por história. A seleção é bicampeã do mundo e fez campanhas pesadas nas últimas 3 décadas. Quando o assunto sai do gramado, a pressão francesa continua com Tagada Jones. A banda pega a urgência do punk, enfia peso de metal e hardcore e cospe isso em francês, sem suavizar discurso nem presença de palco. Esse peso sonoro encontra casa no Hellfest, o maior festival de música extrema da França. Um templo de metal, punk e hardcore em Clisson. Sente só

0: Uou, demais, hein? CDC, suas gaitas de fole, it's a long way to the top. Nosso ouvinte Maurício Choinski, presente aqui pelo WhatsApp, falou o seguinte: essa música não podia faltar no Dia Internacional do Rock and Roll. Pra mim, a melhor música dos caras, e se perguntar pra mim o que é rock and roll, eu tocaria It's a Long Way to the Top. Valeu, Maurício. Dia Mundial do Rock, muita coisa boa rolando por aqui. Aquela programação especialíssima pra você que é nosso fã de atitude. Também rolou por aqui Aretha Franklin, Chain of Fools. E ainda Iggy Pop, Kate Pearson, Candy. Agora 15 minutinhos para as 5 da tarde.
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0: demais, New Model Army 51st State. Pra fechar essa horinha na programação, ainda aqui de abelha, lágrimas e chuva, Queen, Crazy, Little Thing Called Love. Feliz Dia Mundial do Rock, 13 de julho de 2026, 5 horas em ponto. Eu, Flávia Rocha, te convido a seguir comigo por aqui, já já chegando o Por Dentro do Mundo.
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14: Mundo Livre, agora são 5 horas e 3 minutos. Uma ótima tarde de segunda-feira para você que segue ligado na Mundo Livre FM. Tudo bem por aí? Por aqui tá tudo ótimo também, com licença. Eu sou Everton Liberto, tô chegando no seu rádio. Vou contigo até hoje, meia-noite, aqui nas ondas sonoras da Mundo Livre FM. Até às 7 horas da noite tem o Por Dentro do Mundo, a sua revista no rádio. Chega comigo nesse 13 de julho, Dia Mundial do Rock. E é claro que aqui na Mundo Livre a gente comemora essa data que a gente tanto ama, com presentes de atitude, presentes que vocês amam. Então se preparem que durante toda a semana, tanto no Mundo News com a Rosana, quanto comigo, aqui no Por Dentro do Mundo, tem presentes que tem a ver com rock and roll. Vamos combinar assim? Então já fica atento aí no seu WhatsApp, hein? 991-442925. Esse é o WhatsApp da Mundo. Já manda aí o seu oi e bora lá, porque eu vou começar o programa de hoje com o YouTube Sunday Glory Sunday. Depois, sem tchau, James. Uma ótima tarde pra você que tá ligado, tá ligada no Mundo Livre. 5 horas e 4 minutos agora.

0: Mundo Livre, sua atitude sonora, The Strokes com You Only Live Once. Antes nós ouvimos Chet Krieger com Hero, teve ainda Charles James com Headed for the End e U2 também tocou Sunday Bloody Sunday. Aquecendo por aqui, hein? Seguimos juntos até às 7 horas da noite com Por Dentro do Mundo, a sua revista no rádio. Muito obrigado pela sua companhia. Um feliz dia do rock pra você que tá aí ligado desse lado, curtindo a Mundo Livre. Quando fala de rock em Maringá, não tem jeito, né? A gente lembra da Mundo Livre FM que preencheu, pelo menos no meio do rádio, este lugar que tava em falta, né? E há 13 anos temos rock and roll em Maringá. A Mundo Livre se orgulha demais de trazer esse estilo pro dial maringaense. E é claro, a gente agradece você, ouvinte Mundo Livre, que também responde à altura dessa atitude de trazer o rock aqui pra Cidade Canção. Inclusive, a última pesquisa Ibope cravou Mundo Livre a terceira rádio mais ouvida de Maringá. E você é o responsável por isso. A gente está aqui em muita comemoração e muita festa por esse resultado de audiência e tá trazendo também essa comemoração para o Dia Mundial do Rock, que é um verdadeiro presente para a gente, né? E é sobre isso que a gente fala agora aqui no Por Dentro do Mundo, porque muita gente fica aí falando, pô, Dia Mundial do Rock, mas é só aqui no Brasil, mas não traz uma explicação sobre esse assunto. E eu vou falar sobre isso agora, aqui no Por Dentro. Embora o nome sugira, sim, uma comemoração global, a data, ela é celebrada oficialmente apenas, sim, aqui no Brasil, e tem um significado especial para os fãs brasileiros do gênero. A homenagem, a origem dessa homenagem remete ao dia 13 de julho de 1985, quando aconteceu o Live Aid, um dos maiores festivais de música da história, né? O evento beneficente foi realizado simultaneamente em Londres, na Inglaterra e também na Filadélfia, nos Estados Unidos, com o objetivo de arrecadar recursos para combater a fome na Etiópia. O festival reuniu alguns dos maiores nomes da música mundial, como Led Zeppelin, Madonna, Queen, David Bowie, B.B. King, Mick Jagger, Scorpions, U2, Paul McCartney e Phil Collins. Durante o evento, Phil Collins sugeriu que o dia 13 de julho fosse reconhecido como o Dia Mundial do Rock em homenagem ao impacto cultural e à mobilização promovida por esse festival. 5 anos depois, a ideia ganhou força aqui no Brasil e o Dia Mundial do Rock se consolidou no calendário brasileiro, sendo marcado aí por shows, festivais e eventos dedicados ao gênero. Curiosamente, em outros países, incluindo aí a Inglaterra e também os Estados Unidos, a data não é comemorada oficialmente e o rock costuma ser celebrado em ocasiões diferentes. Mas a gente abraçou essa data como o Dia Mundial do Rock e é assim que a gente vai fazer. A gente vai comemorar muito esse rock aqui no Mundo Livre FM. Bom, esse rock e essa data, porque tá valendo presente a partir de agora aqui no Por Dentro do Mundo. 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No final do Por Dentro do Mundo, você já pode levar esse presente exclusivo e único aqui da sua atitude sonora. Comemoração do Dia Mundial do Rock. Você que tá aí ligado desse lado, muito obrigado pela sua companhia, tá? Eu vou fazer um intervalo agora e eu volto na sequência com o som dos Smiths. Vai ter também Aerosmith, Red Hot Chili Peppers. O próximo bloco tá rock and roll mesmo, meu. Não sai daí.
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livre em sua atitude sonora. Scar Tissue, sou do Red Hot Chili Peppers. Antes nós ouvimos Aerosmith com Full Circle. Teve também Paralamas do sucesso, O Beco e The Smiths com Big Mouth Strikes Again. Ô, blocão, hein? Mundo Livre entregando tudo e muito mais nesse Dia Mundial do Rock, hoje, dia 13 de julho de 2026. 5 horas e 42 minutos. Agora a gente fala de lançamento aqui no Por Dentro do Mundo. E é o Jack White, ele que tá de volta aí com música inédita. O ex-líder do The White Stripes, ele lançou o Frozen Charlotte, o seu último álbum de estúdio, já disponível inclusive nas plataformas de streaming e também em formatos físicos. Essa que a gente tá ouvindo aqui agora no fundo é There's Nobody There. Vamos ouvir isso um pouquinho? Aumentar esse volume aqui. There's nobody there. Bom, antes do lançamento, o músico já havia apresentado Dollar Bill, faixa que chamou a atenção da crítica por misturar aí riffs marcantes com uma letra que aborda temas como dinheiro, poder e também questões sociais. Além das versões digitais, Frozen Charlotte também ganhou edições especiais em vinil, colorido, CD e fita cassete. Tradição aí que Jack White mantém em seus lançamentos. O novo trabalho dá sequência ao álbum No Name e reforça a mistura aí de rock, blues e garage rock que marca a carreira do artista.

0: ficou legal demais, hein? O álbum tá disponível aí nas plataformas digitais. 5 horas e 44 minutos agora. Seguimos por aqui com o Por Dentro do Mundo. E você segue mandando sua mensagem pra cá, porque hoje, no Dia Mundial do Rock, eu tenho um presente especial aqui, é claro. Eu tenho aqui um quebra-cabeça colecionável em formato de vinil, exclusivo aqui da Mundo Livre, pra dar de presente pra você. Esse quebra-cabeça é da banda Guns N' Roses. Quer ter esse presente exclusivo? Então envie para mim a partir de agora o seu nome completo e a hashtag quebra-cabeça do rock. Manda para mim no 991-442925 para você tentar encerrar aí o seu Dia Mundial do Rock com esse quebra-cabeça colecionável aqui da Mundo Livre FM. Essa é para quem é fã de rock mesmo, né? Não tem jeito, a Mundo Livre entrega tudo, ó. Ah, deixa eu ver aqui quem tá participando aqui do Por Dentro do Mundo. Thiago Rigobelli, ele mandou a mensagem dele aqui. Salve, salve, salve, salve, Everton. Feliz Dia do Rock. Valeu demais, meu amigo. Um abração pra você. Ana Paula Angelotti acabou de escrever a mensagem dela. Quem mais? O Fernando Henrique também. Gustavo Cunha. Ah, tem gente aqui que não assinou a mensagem. Deixa eu ver se eu consigo pegar aqui no perfil dele, mas também não tem nome no perfil. Aí fica difícil, hein, minha gente? Bora assinar a mensagem. Mande a hashtag quebra-cabeça do rock e o nome também para validar a participação, né? Tem até um meme que circula aí nas redes sociais, né? Da galera que tem ali Deus é Amor no nome do perfil, algumas iniciais e tudo. Aí fica difícil pra gente, hein? Tem que mandar ali o nome exatamente para validar a participação, confirmar com quem a gente tá falando, tá bom? Pra gente, isso é muito importante, ó. O Rodrigo César mandou aqui direitinho. Deixa eu ver quem mais aqui, ó. Gabriele Silva, ó, a garganta já indo pro pau logo cedo, hein, gente? Pelo amor de Deus. Agora, quem mais? O Marco Aurélio também participando, Pamela Alves, o Romeu Nunes também mandou a participação, a Ivy Martins escreveu aqui: queremos esse quebra-cabeça, Everton, para montarmos em família. Estamos todos de férias e vai ser um momento maravilhoso. Que legal, hein, Ivy? Na verdade, é a Ivy, a Fabiana e o Wesley Cabral. Todos eles escreveram aqui pra gente. Muito obrigado. E aproveitem aí as férias em família. Com certeza montar esse quebra-cabeça vai ser um programa legal, hein, gente? Um abração pra família Cabral na sintonia aqui da Mundo Livre FM. 5 horas e 46 agora. Vou fazer um intervalo por aqui e eu volto na sequência já o som de Stone Temple Pilots. Segura aí.
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Offspring, Why Don't You Get a Job? Também ouvimos Man at Work com It's a Mistake e Stone Temple Pilots também tocou Interstate Love Song. Valeu demais, obrigado pela sua companhia. Você que tá aí desse lado curtindo o Mundo Livre nesse 13 de julho, Dia Mundial do Rock. E tá rolando nesse 13 de julho muito lançamento aí de bandas, hein? Inclusive, eu vou falar de mais uma agora. Ah, no bloco anterior a gente falou de Jack White, que lançou inclusive álbum novo. Tem som novo aqui do Cage the Elephant. Quem curte, hein? Pô, Cage the Elephant é demais, hein? Tá ali figurando direto nas minhas playlists. Ó, o Cage the Elephant abriu aí uma nova fase na carreira com o lançamento de Beats in the Tennessee. Primeira música inédita da banda desde o álbum Neon Peel de 2024. Segundo o vocalista Matt Schultz, a faixa tem um significado muito pessoal. O cantor contou que escreveu essa música após superar uma grave crise de saúde mental e um período de quase 3 meses de internação. Apesar do tema delicado, ele diz que a canção transmite aí uma mensagem de esperança e de recomeço.

0: Legal, hein? Musicalmente, a novidade mantém aí a identidade musical do grupo. O lançamento acontece logo depois da participação da banda na turnê de reunião do Oasis. De acordo com Matt Schultz, essa experiência renovou a inspiração do grupo para entrar em estúdio e dar início a um novo capítulo da história da banda. Muito legal, hein? Agora são 6:02. Esse é o Por Dentro do Mundo, a sua revista no rádio. 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Então bora lá, já envie pra mim, hashtag quebra-cabeça do rock e o nome completo no nosso WhatsApp. 6:03 agora, vou fazer intervalo. Na sequência, eu abro a próxima hora do Por Dentro do Mundo e também a gente vai conferir qual foi a música mais curtida do dia por vocês no app da Mundo.
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0: Mundo Livre agora são 6:06. 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
0: Ótimo comecinho de noite para você que está comigo aqui na Mundo Livre. Eu sou Everton Liberto, te levo hoje até a meia-noite aqui nas ondas sonoras da Mundo Livre. Agora vem chegando aí o replay, a gente vai conferir a música mais curtida do dia por vocês no nosso app. Aumenta!
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0: Hoje com Nazareth, Dream On. Dream.

Mundo Livre, sua atitude sonora. Sheryl Crow, Sweet Child All Mine. Antes, nós ouvimos por aqui Skank, Vou Deixar, e também teve Nazareth com Dream On. Agora são 6h20, essa aí do Nazaré foi a mais curtida do dia por vocês no aplicativo da rádio. A música mais curtida volta e tem repeteco dentro do replay de segunda a sexta, às 6 horas da tarde. 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Ai, ai, vamos lá então, agora são 6 horas e 22 minutos. Gente, aos 82 anos, Mick Jagger falou com sinceridade sobre o envelhecimento em uma entrevista ao podcast The Interview do The New York Times. Questionado se existe algo de positivo em ficar mais velho, o vocalista dos Rolling Stones respondeu sem rodeios: não há nada de bom nisso. Com bom humor, Jagger comentou que a idade traz limitações físicas e que hoje é preciso cuidar muito mais do corpo. Fazendo aí uma comparação com o futebol, ele brincou que quando a gente envelhece, te colocam muito no gol. Apesar disso, ele reconheceu que a experiência ajudou na hora de compor. É, segundo o cantor, ele não conseguiria, por exemplo, escrever as músicas do novo álbum dos Stones, Foreign Tongues, que é quando teria ali 20 anos. Então, para Jagger, a maturidade permitiu criar letras mais elaboradas, misturando histórias pessoais com reflexões sobre política e sociedade. É daí, então, na opinião de Mick Jagger, não há nada de bom em envelhecer, hein? Você concorda com ele? Conta para mim aqui no WhatsApp da Mundo Livre. Agora são 6 horas e 23 minutos. Deixa eu ver aqui essa galera que tá ligada comigo nesse comecinho de noite de segunda-feira. Hoje, dia mundial do rock, hein? Viva o nosso rock and roll. Cleiton Tadeu tá aqui participando por dentro do mundo. Chegou agora, hein, Cleitão? 6h23, meu, tá atrasado. Brincadeira, meu querido, um abração pra você, obrigado pela participação de sempre. O Jean Patrick também participando aqui do Por Dentro. A Alessandra Batista mandou aqui a hashtag quebra-cabeça do rock. E o nome completo tá concorrendo a esse presentão de atitude. A Caroline também já mandou a participação. Vitor Hugo, o Cleiton Silva comentando aqui do meu adicional noturno. É só hoje, tá, ô Cleitão? Só hoje que eu vou até meia-noite. Amanhã a Diana volta das férias, aí o Renan volta pro horário dele e fica tudo certo. Quem mais tá por aqui? A Caterine desejando uma excelente semana pra mim. Pra você também, Caterine, um beijo pra você. Obrigado pelo carinho de sempre. O Thiago Rigobelli também já sentou o dedo aqui na participação. Tá querendo levar esse quebra-cabeça da Mundo Livre. Muito bom, hein? Lucas Calef, o Valber Pavani também tá aqui na sintonia. Deixa eu ver quem mais. Chegou foto aqui também. Opa, quero esse quebra-cabeça, hein? Luiz Esper. Vai entrar pra coleção, meu. Ele tem uma coleção de quebra-cabeças. Que legal. Cara, esse aqui é daqueles de 1.000, 2.000 peças, hein? Que isso, cara. É expert dos quebra-cabeças, hein? Ó, Luiz, esse aqui, cara, ele é colecionável. Você pode até deixar em cima da mesa, porque ele é em formato de vinil e é do Guns N' Roses.
Então é lindão mesmo e não tem a venda em lugar nenhum. O Luiz tá ligeiro aqui, ele quer essa pra coleção dele. 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

0: convidar esses mestrões aqui pra nossa programação e a gente vai curtir já já.
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2: Vendas de carros elétricos híbridos batem recorde no Brasil em junho de 2026 e praticamente 20% do mercado já é de carros eletrificados. Sou Matheus Afonso, da Eletricar BR, e os números assustam, porque há um ano a gente tinha com dificuldade perto de 7, 8, 9% de participação de carros elétricos híbridos nas vendas totais e em junho a gente chegou a cerca de 20%. 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

0: Livre, sua atitude sonora, The Outfield, Your Love. Teve ainda Bikini com Janaína e Led Zeppelin, também tocou Black Dog. 6 horas e 42 minutos agora, uma ótima noite pra você que tá aí ligado, ligadaça na Mundo Livre FM. Bom, e Liam Gallagher entrou de vez no clima da Copa do Mundo. Depois da classificação da Inglaterra para a semifinal, o vocalista do Oasis usou as redes sociais para demonstrar confiança e disse que acredita que a seleção vai conquistar o título, elogiando os jogadores e também o técnico. O cantor também aumentou as especulações de que poderá estar na final em Nova York, claro, né, caso a Inglaterra vença a Argentina. Isso porque Wonderwall acabou se tornando aí um dos hinos da torcida inglesa nessa Copa, sendo cantada por jogadores e torcedores após as vitórias da equipe. Na semana passada, Liam já havia afirmado que está pronto para cantar a música na decisão do Mundial, caso a Inglaterra chegue ali à final. O irmão Noel Gallagher também revelou que pretende acompanhar a partida no estádio. Agora, além da expectativa pelo título, cresce aí a possibilidade de um momento especial para os fãs do Oasis na grande decisão da Copa do Mundo. Vamos ver aí, agora 6 horas e 44 minutos. Deixa eu mandar um alô especial aqui para Vivian Mariano, ela que tá aqui curtindo o Mundo Livre. Um beijão para você, Vivian. Quem mais? O Lourenço também participando aqui do Por Dentro do Mundo. A Silvia Souza comentou: Everton, primeiramente, você e a Rô fizeram falta lá no BR Pastéis no sábado. Pois é, menina. A Rosana recuperando ali da voz, não tava legal pra ir. E eu também não tô com a garganta boa. Então, realmente, a gente preferiu não comparecer realmente pra poupar a nossa voz e estarmos aqui apresentando o programa com vocês, viu? Um abração, mas soube que a equipe da Mundo Livre esteve lá também. Então, soube que foi um evento muito, mas muito legal, hein, Silvia? Um beijão pra você. Saudades aí, hein? A Ana Lúcia também participando aqui do Por Dentro do Mundo. O Maurício. Quem mais? Ó, o Fábio Pio já mandou a participação dele. O Thiago de Freitas mandou certinho, viu, Thiagão? É isso aí, quebra-cabeça do rock. Tá certinho, só cruzar os dedos aí, porque daqui a pouquinho sai resultado, hein? Meu tempo tá acabando por aqui, agora 6h45, eu vou fazer um intervalo. E você que tá chegando agora aqui na Mundo Livre, manda pra mim o seu nome completo e a hashtag quebra-cabeça do rock pra tentar levar um quebra-cabeça colecionável da banda Guns N' Roses, presentaço aqui da Mundo Livre. Esse quebra-cabeça, ele é no formato e no material de vinil. Então ele é, assim, super exclusivo e você pode encerrar o seu Dia Mundial do Rock com esse presentão aqui da sua Atitude Sonora.
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0: Mundo Livre, sua atitude sonora. Tá aí The Killers com Human. Também ouvimos Capital Inicial, Independência. E ainda Blink 182 com All the Small Things. Agora são 6h59. Bora então contar finalmente quem tá levando esse quebra-cabeça colecionável da Mundo Livre, da banda Guns N' Roses. Afinal de contas, hoje no Dia Mundial do Rock, é óbvio que eu não ia deixar vocês na mão, não, hein? Presente personalizado saindo agora para Caroline Batista. Final do telefone 49. Parabéns aí, Caroline! Se deu bem, faturou presente aqui da Mundo Livre. A nossa equipe vai mandar uma mensagem para você daqui a pouquinho contando todos os detalhes no seu WhatsApp, beleza? De como você faz para retirar o seu presente na Mundo Livre. Muito bem, gente. Ó, e você que não faturou, fica tranquilo, porque nessa semana a gente tá com uma programação especial de presente aqui nos nossos horários locais, tanto no Mundo News quanto no Mundo News, quanto no Por Dentro do Mundo. É que esses dias eu apresentei os dois, aí dá uma confusão aqui, né? Tanto de manhã com a Rosana e comigo aqui nos finaizinhos de tarde, você pode faturar presentes exclusivos. Lá em arroba Mundo Livre FM Maringá, a gente postou um vídeo contando tudo que vai ter de presente. Se você é desses curiosos, acessa lá o nosso Instagram pra você ficar por dentro de tudinho, beleza? Amanhã tem mais aqui no Por Dentro do Mundo. 7 horas em ponto agora. Muito obrigado pela sua companhia. Eu sou Everton Liberto, encerro por aqui o Por Dentro do Mundo, que volta amanhã às 5 horas da tarde. Na sequência, eu volto com o Mundo Livre Flow, hein? 10 sons diretaços e se prepare, porque a banda do dia de hoje é Metallica, certo? No mês do rock, você pode faturar ingressos para shows internacionais aqui na Mundo Livre. Então se liga, porque no Flow tem o Metallica para você curtir lá no nosso aplicativo e validar sua participação. Valeu, 7:01 agora, até já!
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6: Fala pessoal, tudo bem? Em maio de 86, o anúncio do residencial Tocantins, veiculado em vários jornais da época, indicavam que este condomínio de apartamentos estava com suas últimas unidades à venda. Instalado na rua Arthur Thomas, número 70, a poucos metros do Parque do Engá, o empreendimento foi edificado pela Construtil, enquanto as vendas ficaram sob responsabilidade da Eldorado Imóveis. O projeto foi desenvolvido por Geraldo Ribeiro de Faria Júnior, Francisco José Peralta e José Carlos Mendes Cardoso. Surfando a onda dos planos de recuperação econômica nacional, que se mostrariam frustrados naquela conjuntura, o residencial Tocantins tinha como slogan: conforto, categoria, segurança. Você merece. Com 520 metros quadrados de área, o terreno vinculado à quadra número 32 e data número 2 da Zona 1 foi originalmente comprado da Companhia Melhoramentos Norte do Paraná por Justino Gomes de Moraes em 20 de março de 1959. Se você quer saber mais sobre essa ou outras histórias de nosso passado, basta nos procurar nas redes sociais. É no Maringá Histórica. A história em tudo que vemos. Um abraço e até a próxima.
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0: Uma ótima noite de segunda-feira para você que está ligado na Mundo Livre nesse Dia Mundial do Rock. Eu sou o Everton Liberto, chegando por aqui e te acompanho hoje até a meia-noite. Prepara o like no aplicativo da Mundo Livre porque a gente vai ouvir nesse flow mais um som do Metallica, que é a banda do dia. E para começar tem o Oasis. 10, 9, 8, 7, 6, 5, 4, 3, 2, 1.

0: Mundo Livre, sua atitude sonora. Tá aí a banda do dia nesse mês do rock da Mundo Livre, Metallica, Whatever I May Run. 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Tocou a música dele? 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E aí sim, participação garantida. Na semana seguinte, zera tudo e começa outra disputa. Mês do Rock Mundo Livre, aqui o prêmio vai pra quem tá junto e não desgruda da programação Mundo Livre. Falando em não desgrudar, bora então, a gente segue com o flow, agora ao som de Ramones.
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0: Mundo Livre, sua atitude sonora para encerrar e passar a régua em mais uma edição do Flow, Green Day, Basket Case e ainda Ozzy Osbourne, Mama, I'm Coming Home. Tapete vermelho da Mundo Livre foi estendido e você ouviu Flow, sequência com 10 sons diretos nesse 13 de julho, Dia Mundial do Rock. Segura aí que daqui a pouquinho, depois do intervalo, eu tô voltando com muito mais sons, muito mais rock and roll pra sua noite de segunda-feira. Uma excelente semana pra você. Até já!
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0: Puddle of Mud aqui na Mundo Livre, She Hates Me, e antes teve Beach Boys, California Dreaming.
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0: E já estamos de volta. Excelente noite para você que está ligado com a Mundo Livre FM. Nessa segunda-feira, hoje, dia 13 de julho. Eu sou o Everton Liberto, te levo até a meia-noite com a playlist mais rock and roll do seu rádio, hein? Dia Mundial do Rock é só aqui com a Mundo Livre e com esses caras do Rolling Stones que chegam agora. Start Me Up.

0: Aí, Cake, aqui na Mundo Livre com I Will Survive. E antes teve o Rapa, Minha Alma. Uma boa noite pra você que segue aqui comigo na Mundo Livre FM. Galera mandando ver nas mensagens aqui no nosso WhatsApp. Também o Instagram da Mundo Livre bombando. O nosso aplicativo também. Afinal de contas, a galera tá esperando tocar aqui o Metallica pra deixar o like, hein? Sim, porque o Metallica é a banda do dia nesse mês do rock aqui na Mundo Livre. E você pode faturar ingressos pros shows do Foo Fighters, Elton John, Nazareth e também Iron Maiden. Hoje a banda do dia é Metallica, só que você tem que ficar ligado amanhã, quarta-feira, quinta e sexta, para saber qual é a banda do dia e deixar o seu like em pelo menos um som da banda do dia no aplicativo da Mundo Livre, tá? E é claro, não esqueça de validar a sua participação na aba Promoções. Mundo Livre tá com tudo nesse Dia Mundial do Rock, hein? Tá louco?
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1: Copa do Mundo sempre tenta emplacar uma música para chamar de sua. Em 2026, a oficial é Die Die, com Shakira e Burna Boy. Tem também DNA, o hino oficial da FIFA. Mas na hora que as seleções saem do túnel, quem tá botando moral é outra faixa. Serious, do The Alan Parsons Project. Ela nasceu em 1982 no álbum Eye in the Sky, sem pose de hit. Aí, em 1984, o Chicago Bulls adotou Sirius na entrada do time. Agora, na Copa, ela voltou gigante. Inclusive, Alan Parsons brincou que autorizou o uso da música bem feliz, porque dessa vez ele tá sendo pago, diferente do que rolou com o Bulls. Música boa é assim, atravessa o tempo, muda de estádio e continua arrepiando. Então aumenta o volume pra ouvir Sirius.
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0: Mundo Livre, sua atitude sonora. Tá aí um dos sons da fase mais roqueira do YouTube, Vertigo. Os caras que estão completando 50 anos de trajetória, hein? Brincadeira. Daqui a pouquinho, nesse Dia Mundial do Rock, eu volto com muito mais sons aqui no Mundo Livre FM. Você sabe que por aqui a gente não decepciona, né? Então segura aí, porque tem Eminem no próximo bloco, tem Stevie Ray Vaughan e muito mais.
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Mundo Livre, sua atitude sonora, Steve Ray Vaughan, Pride and Joy, e antes teve Eminem com Lose Yourself. Muito obrigado pela sua companhia, você que tá aí ligado comigo na Mundo Livre. Eu sou o Everton Liberto, vem chegando agora aí a Voz do Brasil, e na sequência, 10 horas da noite, a gente se encontra novamente aqui nas ondas sonoras de Atitude da Mundo Livre.

0: Está no ar a Voz do Brasil. As notícias do governo federal que movimentaram o país no dia de hoje.
1: Olá, boa noite.
2: Boa noite para você que nos acompanha em todo o país.
1: Segunda-feira, 13 de julho de 2026.
2: Vamos ao destaque do dia na Voz do Brasil.
1: Aumento da mistura obrigatória de biodiesel começa a ser avaliado pelo Instituto Mauá de Tecnologia.
2: E é apresentada a primeira turbina a gás movida a etanol para a geração de energia elétrica. Luana Karen.
3: A unidade é capaz de gerar 1 megawatt de potência. Energia suficiente para abastecer aproximadamente 3.600 residências.
1: Novas regras para a publicidade de bets.
2: Empresas deverão incluir avisos de advertência sobre riscos em jogos de apostas. Graziele Bezerra.
4: A exemplo do que já acontece em propagandas de cigarros, bebidas alcoólicas ou remédios, as campanhas estão obrigadas a alertar sobre os riscos associados a esta prática.
1: Brasil celebra 26 anos do ECA, um marco histórico na transformação e proteção da infância.
2: Sobre o assunto, nós conversamos com Fábio Meirelles, do Ministério dos Direitos Humanos e da Cidadania.
5: Ele fortalece não só o papel da família, da sociedade, do Estado, mas dessa visão de promoção dos direitos de crianças e adolescentes.
1: Hoje na apresentação, eu, Mariana Jungmann e Luciano Seixas.
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1: Publicidade das casas de apostas online, as chamadas bets, deverá ocorrer. Nessa publicidade deverão ocorrer advertências sobre os riscos para os apostadores.
2: As empresas também não poderão usar especialistas e influenciadores em suas publicidades de forma a convencer uma pessoa a apostar.
1: As novas regras começam a vigorar a partir do dia 17 de julho.
4: Pessoas famosas em ambientes festivos fazendo promessas de dinheiro fácil. Técnicas largamente usadas por empresas de apostas para atrair novos jogadores, mas que agora estão proibidas. As